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3: 20 horas, 17. 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
9: 20 horas.
10: Sucesso.
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4: 20 horas, 52 minutos. 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
4: 21 horas e 8 minutos.
5: Elis Just, na sua versão Cowgirl.

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0: movimentaram o país no dia de hoje.
1: Olá, boa noite.
2: Boa noite para você que nos acompanha em todo o país.
1: Segunda-feira, 24 de agosto de 2026.
2: Vamos aos destaques do dia.
1: Saúde.
2: Meu SUS Digital vai oferecer teleatendimentos a mulheres em situação de violência e mães atípicas. Graziele Bezerra.
3: Cada usuária poderá realizar até 10 sessões. Ao final das sessões, a mulher poderá ser encaminhada para a continuidade do cuidado em um centro de atenção psicossocial.
1: Motoristas já podem consultar em um único lugar as passagens por pedágios eletrônicos e verificar se há tarifas pendentes.
2: Plataforma reúne dados sobre registro, situação da tarifa e canal de pagamento. Luciana Colares de Holanda.
4: O pedágio eletrônico, chamado de Free Flow, permite a passagem de veículos pelos pontos de cobrança sem a necessidade de parada em cancelas ou cabines fiscais.
1: Mobilização por pessoas desaparecidas.
2: Familiares podem doar DNA para auxiliar nas buscas. Pablo Mundim.
5: O DNA do familiar é incluído em bancos de perfis genéticos e pode ser comparado com materiais de pessoas encontradas vivas ou mortas cuja identidade ainda não foi confirmada.
1: Hoje, na apresentação da Voz do Brasil, Luciana Vasconcelos e Luciano Seixas.
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1: Pequenas empresas devem ficar de olho. O número de serviços disponíveis em órgãos do Poder Público Federal deve aumentar. E assim, podem surgir novas oportunidades de negócios.
2: E como funciona? Por meio de plataforma, o órgão público divulga uma necessidade de serviço ou de aquisição de alimentos. E os fornecedores cadastrados podem enviar suas propostas com o preço pelo qual realizariam o trabalho.
1: Quem tem mais informações ao vivo é Gabriela Noronha. Boa noite, Gabriela.
6: Boa noite, Luciano. Boa noite a todos os ouvintes da Voz do Brasil. Boa noite, Luciana. Olha, é isso mesmo. Bancos públicos, Correios e outras entidades federais, como o Fundo Nacional de Desenvolvimento da Educação, o FNDE, vão utilizar a plataforma Contrata Mais Brasil para contratar microempreendedores individuais em serviços de manutenção e pequenos reparos e também outros serviços. Com a assinatura do termo de adesão nesta segunda-feira, as instituições públicas se somam aos demais órgãos federais, como escolas, prefeituras, governos estaduais e também que já utilizam, né, a ferramenta para contratar os serviços. A lista inclui profissionais de diferentes áreas, como explica o ministro do empreendedorismo, da microempresa

0: e da empresa de pequeno porte Paulo Henrique Pereira.
1: É a possibilidade de uma escola contratar o pedreiro, o pintor do bairro, que às vezes tem a filha ou o filho estudando na escola, para fazer o serviço público, ao invés de mandar esse dinheiro para uma grande empresa. É um hospital que vai comprar comida de um produtor local, ou uma agência do Banco do Brasil que vai buscar lá a cozinheira para fazer um evento, que é uma empreendedora local, deixando o dinheiro nos territórios, nas localidades.
0: E olha, para participar, o MEI e microempresas devem acessar a plataforma com a conta gov.br, informar o CNPJ, realizar o cadastro no sistema de cadastramento unificado de fornecedores e, quando necessário, selecionar os serviços que oferecem. A partir daí, eles poderão enviar propostas para oportunidades disponíveis em seu município ou região. E a contratação é realizada toda de forma digital e pode ser concluída em até 5 dias após a publicação da demanda pelo órgão público. A secretária-geral do Ministério da Defesa, Sinária Wagner Fredo, conta como o sistema auxilia a contratação de serviço nas Forças Armadas.
2: Há uma conexão com os fornecedores locais para serviços de pequena monta. Então, a partir desse valor, que são aquisições até 13 mil, são feitas essas contratações. E hoje, dessas 390 unidades cadastradas, 148 já fizeram pelo menos uma aquisição.
0: E olha, a plataforma e o formulário de cadastro para fornecedores e órgãos públicos estão disponíveis no endereço oficial contratamaisbrasil.sistema.gov.br. Luciano.
3: Muito obrigada, Gabriela Noronha, pelas informações ao vivo aqui na Voz do Brasil.
4: O governo federal publicou no Diário Oficial resolução que define os segmentos que têm direito a crédito pelo Plano Brasil Soberano.
3: Tem direito a solicitar empréstimos ao BNDES, Banco Nacional de Desenvolvimento Econômico e Social, exportadores afetados pelas tarifas extras impostas pelos Estados Unidos e companhias e fornecedores que estão sofrendo com os conflitos no Oriente Médio.
4: Também podem acessar os recursos, projetos industriais e tecnológicos nas etapas de lavra associadas a beneficiamento, refino ou transformação de minerais.
3: E ainda produtores de fertilizantes e setores industriais de relevância para a balança comercial brasileira.
4: Quem usa o pedágio eletrônico nas rodovias, aquele que você passa sem parar na cancela e efetua o pagamento depois, agora pode acompanhar seus registros por aplicativo.
3: Em um só local será possível conferir as passagens em pedágios, os valores e até dar uma entrada em contestação.
5: O pedágio eletrônico, chamado de Free Flow, permite a passagem de veículos pelos pontos de cobrança sem a necessidade de parada em cancelas ou cabines fiscais. E a partir de agora, o motorista que usa esse sistema vai poder consultar todos os registros de passagem por meio do aplicativo CNH do Brasil, que tem mais de 81 milhões de usuários. Será possível consultar registros nas rodovias que utilizam o sistema, sejam elas federais ou estaduais. O ministro dos Transportes, Jorge Santoro, deu detalhes sobre a plataforma.
6: Qualquer pessoa pode consultar as suas passagens nos postos de Free Flow no país inteiro. Com o aplicativo ela vai ter a noção exata se passou ou não passou, quando ela passou, em qual rodovia ela passou. Agora ele tem um órgão oficial, que é a Senatran, que diz, ele passou ali realmente. Ah, mas eu não passei. Então ele vai lá no aplicativo, ele pode fazer a contestação, eu não passei, não concordo com aquela cobrança. Até nisso o aplicativo é mais moderno.
5: Hoje, 14 concessionárias já estão integradas à plataforma. O aplicativo envia notificações sobre a cobrança e o motorista tem até 30 dias para pagar pela passagem no pedágio. Mas atenção, o pagamento não é feito pela plataforma. O CNH do Brasil direciona o usuário ao canal disponibilizado pela concessionária. Reportagem Luciana Colares de Holanda.
4: Parentes de desaparecidos contam com a tecnologia para ajudar na localização dessas pessoas.
3: Em todo o país, postos de coleta de DNA do Ministério da Justiça e Segurança Pública estão preparados para receber os familiares que ainda não tenham doado material genético.
4: A doação é simples e aumenta as chances pela busca da pessoa que desapareceu.
7: São 342 postos de coleta disponíveis em todo o país. A coleta é uma forma de ampliar as chances de identificação de pessoas desaparecidas. O secretário nacional de segurança pública, Chico Lucas, explica que o DNA do familiar é incluído em bancos de perfis genéticos e pode ser comparado com materiais de pessoas encontradas vivas ou mortas cuja identidade ainda não foi confirmada.
8: Existe então um universo de pessoas que ainda possam ser identificadas. Por quê? Porque muitas vezes os parentes não vão atrás, os parentes não sabem. A amostra só pode ser usada para fins de localização de desaparecidos, porque a pessoa pode ter receio de ser, por exemplo, comparado com um criminal. Então, essa identificação não serve a fins criminais, só civis.
7: Desde 2021, foram 815 identificações de pessoas desaparecidas através dos bancos de DNA. A recomendação é que participem da campanha, preferencialmente familiares biológicos diretos. Pai ou mãe, filhos ou irmãos da pessoa desaparecida. Menores de idade também podem participar, acompanhados e autorizados por um responsável. A coleta é simples, feita com um cotonete ou uma pequena esponja na parte interna da bochecha. Não é necessário estar em jejum. Simone de Jesus, da Coordenação de Políticas sobre Pessoas Desaparecidas do Ministério da Justiça, defende que o procedimento ajuda na identificação.
9: Quem tem um familiar desaparecido, que doe seu material, que se é uma possibilidade muito importante de poder resolver e ter uma resposta numa situação que a gente sabe que é tão desesperadora para todos os familiares.
7: Quem já forneceu DNA em campanhas anteriores não precisa repetir o procedimento. O perfil continua armazenado e pode ser comparado em novos registros. O familiar deve procurar os postos indicados pelo Ministério da Justiça, munidos de documento de identificação, um memorando de encaminhamento da delegacia e, se possível, documentos da pessoa desaparecida. Reportagem Pablo Mundim.
3: Os endereços dos postos de coleta podem ser consultados em gov.br/mj.
4: Escuta, acolhimento e orientação a mulheres em situação de vulnerabilidade.
3: A partir de hoje serão disponibilizados 100.000 teleatendimentos a elas pelo SUS.
4: Conheça os detalhes na reportagem de Graziele Bezerra.
5: O serviço é voltado a mulheres em situação de violência, mães atípicas e mulheres que cuidam de familiares com deficiência ou doenças raras. A expectativa é realizar até 100.000 teleatendimentos por mês a partir desta segunda-feira. As consultas poderão ser agendadas via Meu SUS Digital, como explica a secretária de Atendimento Especial da Saúde do Ministério da Saúde, Ana Luísa Caldas.
10: Essa oferta de maneira remota, de maneira na palma da mão, para a gente facilitar e, de fato, conseguir superar algumas barreiras de acesso. A gente sabe que a gente ainda não consegue ter a capilaridade que a gente gostaria de ter de serviços especializados em todos os territórios nacionais. Então, por que não utilizar também da saúde digital, atendimento remoto, a favor e em prol dessas pessoas no território?
5: Para agendar um atendimento, basta acessar o aplicativo Meu SUS Digital com a conta gov.br, selecionar a opção Acolhe Mais e realizar o cadastro. Em até 24 horas, a paciente receberá o contato da equipe do SUS para escolher a data e o horário da consulta. Cada usuária poderá realizar até 10 sessões, com possibilidade de realizar um novo ciclo quando necessário. Especialistas em saúde mental foram capacitadas para identificar situações de risco em que a paciente esteja, como explica o ministro da Saúde, Alexandre Padilha.
11: Começa com a psicóloga, combinando com aquela mulher, qual que é a palavra que você pode usar como código para interromper a consulta, se você se sentir em situação de risco, se o agressor passar por aqui, entrar por aqui, né? O papel vai ser acolher e buscar construir um conjunto do cuidado junto ali com o município, junto com a rede local, com as potências que a rede local tem, né?
5: Ao final das sessões, a mulher poderá ser encaminhada para a continuidade do cuidado em um centro de atenção psicossocial ou em um outro serviço da rede. O teleatendimento está disponível de segunda a sexta-feira, das 8 da manhã às 8 da noite, e aos sábados, das 8 da manhã às 2 da tarde. Reportagem Graziele Bezerra.
3: E uma ferramenta digital ajuda quem deseja se livrar do vício em bebidas alcoólicas.
4: Disponível no Meu SUS Digital, o Modera Brasil disponibiliza testes, dicas e informações e pode recomendar o usuário a procurar ajuda médica.
3: O tratamento para o alcoolismo está disponível no Sistema Único de Saúde.
12: Davi Alves de Souza, morador de Brasília, é filho de um pai alcoólatra e perdeu a mãe aos 7 anos de idade. Ele conta que encontrou na bebida uma forma de preencher o vazio deixado pela mãe. Aos 42 anos, decidiu buscar ajuda para abandonar a dependência.
13: Pedi trabalho, pedi esposa, falei assim, eu não quero mais, eu acho que eu vou conseguir, eu tenho certeza que eu vou conseguir.
12: Dados do Ministério da Saúde apontam que cerca de 20% dos brasileiros com mais de 18 anos ingerem pelo menos 6 doses de álcool em uma única ocasião. O consumo excessivo é um dos principais fatores de risco para diversas doenças. Também provoca prejuízos emocionais e sociais, como lembra a gerente do Centro de Atenção Psicossocial, Álcool e Outras Drogas de Samambaia, Gabriele Tereza de Jesus.
14: Normalmente a família chega um momento que não quer mais, nem os filhos, nem a esposa, então eles vêm na questão do trabalho, deixam de ir ao trabalho ou perdem o emprego, ficam em situação de rua.
12: A ferramenta Modera Brasil, disponível no Meu SUS Digital, oferece meios de prevenção ao uso exagerado de bebidas alcoólicas. O aplicativo permite ao cidadão avaliar o padrão de consumo e recomenda, quando necessário, procurar os serviços da rede pública de saúde. O Modera Brasil foi desenvolvido pela Universidade de São Paulo em parceria com o Ministério da Saúde, como explica a secretária de Atenção Primária à Saúde, Ana Luísa Ferreira Caldas.
15: O aplicativo ele vem como uma ferramenta de autocuidado apoiado para fazer a avaliação do nosso consumo alcoólico enquanto cidadãos, mas também traz diversas ferramentas dentro do próprio aplicativo para educação e saúde, traz o consumo, né? De quanto que custa esse consumo alcoólico que as pessoas acabam utilizando na sociedade de maneira geral, exatamente para a gente poder fazer promoção da saúde, levar o autocuidado apoiado e conhecimento técnico baseado em evidência para a população se sentir também segura com as informações na palma da mão.
12: E para quem precisa de ajuda para enfrentar problemas relacionados ao consumo de álcool, a unidade básica de saúde é a primeira porta de entrada para o cuidado no SUS. As equipes orientam como reduzir ou interromper o consumo e oferecem ainda tratamento de saúde para doenças associadas ao uso de bebidas e, quando necessário, encaminham para um atendimento especializado nos centros de atenção psicossocial, álcool e outras drogas, CAPS. Reportagem Cleide Lopes.
4: A vacinação de crianças e adolescentes menores de 15 anos segue em todo o país até 1º de setembro dentro da campanha nacional de multivacinação.
3: Pais e também responsáveis devem procurar uma unidade de saúde e levar a caderneta de vacinação em papel ou pelo Meu SUS Digital para conferir se há doses em atraso e manter a proteção contra mais de 20 doenças.
4: No último sábado, o Dia D reforçou a mobilização com atendimento em unidades de saúde, pontos móveis e espaços públicos.
16: Em Brasília, o servidor público Daniel Moreira aproveitou o dia de folga para atualizar a caderneta de vacinação dos filhos.
17: Eu trouxe as crianças para verificar se a cobertura vacinal estava adequada, se não. E aproveitei e também verifiquei se as minhas vacinas estavam em dia.
16: Famílias inteiras reservaram o sábado para ficar em dia com a saúde. Unidades básicas de todo o país abriram as portas para a campanha de multivacinação. O ministro da Saúde, Alexandre Padilha, falou da importância da vacina.
18: Vocês, pais e mães atuais, só não têm paralisia infantil, só não tiveram meningite, só não tiveram sarampo, porque um dia o seu pai e a sua mãe saiu de casa e te levou para vacinar. Hoje a vacina está o ano inteiro lá. Se tiver dificuldade de levar na unidade de saúde, faz uma autorização para tomar a vacina na escola. que as equipes de saúde da família de todo o país vão até as escolas vacinar as crianças. Então tem toda a oportunidade para vacinar, manter sua criança protegida.
16: Por causa do surgimento de um surto de sarampo em vários países das Américas, a vacinação contra a doença está sendo reforçada, como destacou o ministro Alexandre Padilha.
18: Quem é de São Paulo, São Bernardo e Guarulhos, são três cidades que hoje têm pouco mais de 20 casos identificados desde o começo de julho, precisa tomar a vacina do sarampo, mesmo se achar que está com a caderneta atualizada.
16: O dia D de vacinação também atraiu idosos e gestantes aos postos de vacinação. Foi o caso da aposentada Dalva Dourado.
19: Sem as vacinas, né, como que a gente vai se livrar das epidemias, das doenças? Tem que vacinar.
16: Já a bancária Ana Paula Medeiros trouxe o filho e acabou também sendo vacinada.
20: Eu tomei três, todas que estavam em atraso, e aí agora já está tudo em dia.
16: A pequena Maria Clara de Andrade, de 10 anos, resumiu bem o sentimento de estar imunizada.
21: Se você pegar uma doença, pode ser pior do que vacinar, bem pior.
16: A campanha segue até o dia 1º de setembro com a oferta de 20 vacinas do calendário nacional. A estratégia protege contra doenças graves como meningite, tuberculose, hepatite e cânceres associados ao HPV. Reportagem Luana Karen.
3: Já está disponível para consulta o quarto e último lote da restituição do Imposto de Renda 2026.
4: O valor pode ser creditado na conta do contribuinte até o dia 31 de agosto.
3: A consulta ao lote pode ser feita no portal ou no aplicativo da Receita Federal.
22: A consulta ao quarto lote de restituição do Imposto de Renda à Pessoa Física de 2026 começa nesta segunda-feira, dia 24 de agosto. O lote também inclui restituições residuais de anos anteriores. São 521.935 restituições, que somam quase R$1.240.000. O crédito será realizado em 31 de agosto e é feito somente em conta do titular da declaração. Entre os beneficiados estão contribuintes com prioridade legal, como idosos, pessoas com deficiência ou doença grave e contribuintes cuja a principal fonte de renda seja o magistério. A consulta pode ser feita no portal da Receita Federal, gov.br/Receita Federal, em Meu Imposto de Renda e depois em Consultar Minha Restituição. Também é possível verificar a situação pelo aplicativo da Receita Federal. Se houver pendências na declaração, o contribuinte pode corrigir as informações por meio de uma declaração retificadora. Dilson Santa Fé, para a Voz do Brasil.
4: Foi apresentada esse mês a versão atualizada de uma publicação com o mapeamento de riscos para a prevenção de desastres naturais no país.
3: O texto traz avanços científicos e técnicos das últimas décadas, desde a obra original publicada em 2007.
4: O objetivo é apoiar os municípios na elaboração de planos, projetos e obras de redução de riscos diante dos impactos trazidos pelas mudanças climáticas.
3: Entre elas, o fenômeno do El Niño, que traz impactos como chuvas acima da média na região sul e seca e calor acentuados na porção norte.
4: Foi o que apontou Rodolfo Moura, diretor do Departamento de Mitigação e Prevenção de Risco do Ministério das Cidades.
23: Só é possível atuar nos desastres, a gente conhece o risco. No momento que a gente está vivenciando agora, de crise climática, de possível intensificação dos processos com El Niño que se avizinha. Então a gente entende que é um documento que pode já surtir efeito como um documento que pode trazer ações de prevenção de norte a sul do Brasil.
3: A publicação está disponível no site gov.br/cidades.
4: A música brasileira e suas partituras agora na internet.
3: Um espaço onde notas, acordes e melodias que fazem parte da nossa história estão a um clique de distância.
4: O novo portal de partituras amplia o acesso a esse patrimônio musical, colaborando também para o ensino musical brasileiro.
3: Chico Buarque, Tom Jobim, Hermeto Pascoal, nomes da música brasileira que agora tem partituras de suas composições reunidas na plataforma online Partituras Brasileiras. A diretora do Centro de Música da Fundação Nacional de Artes, FUNARTE, Eulícia Esteves, explica o que é possível encontrar no site.
0: partituras do nosso cancioneiro popular, partituras de música de concerto, de compositores brasileiros, ou seja, é uma plataforma de partituras de compositores nacionais, para várias formações, para orquestras, para bandas e para instrumento solo também.
1: O acervo contempla materiais voltados ao ensino musical. Além das partituras, é possível também conhecer obras da música brasileira em formato digital. Na plataforma, o usuário pode pesquisar em itens como catálogo geral, ensino musical e Bienal da Música Brasileira Contemporânea. Eulícia Esteves, da Funarte, destaca quem pode usar o material.
0: Músicos, professores, pesquisadores, amantes da música brasileira de uma forma geral.
1: A plataforma vai permitir o aumento gradual do acervo, como explica o músico, pesquisador e professor Renato Borges.
2: Porque já existe uma quantidade razoável de repertório que é disponibilizado, né, e em projetos digitais a tendência é que essa quantidade vai aumentar com o passar do tempo.
1: A pesquisa da partitura pode ser feita pelo nome do compositor, título da obra e formação instrumental, como banda marcial, por exemplo. Também é possível pesquisar por diferentes instrumentos e tipos de voz, como soprano e tenor. O endereço da plataforma é partiturasbrasileiras.funarte.gov.br. Reportagem, Márcia Fernandes.
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3: A lista de espera do programa Universidade para Todos, o ProUni, para o segundo semestre do ano recebe manifestações de interesse nos dias 26 e 27 de agosto, quarta e quinta-feira.
4: Podem participar os candidatos que não foram pré-selecionados nas chamadas anteriores e aqueles que não conseguiram vaga por falta de formação de turma.
3: O processo é gratuito e deve ser feito pelo Portal Único de Acesso ao Ensino Superior.
4: E essas foram as notícias do governo federal.
3: Uma realização da Secretaria de Comunicação Social da Presidência da República.
4: Com produção da empresa Brasil de Comunicação.
3: Fique agora com as notícias do Poder Judiciário e do Congresso Nacional. Uma boa noite.
4: Boa noite para você. Até amanhã.
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25: Você vai ouvir agora notícias do Poder Judiciário.
26: Supremo inicia audiência pública para debater a constitucionalidade de dispositivos da lei antifacção.
27: TST discute o controle do uso de banheiro no trabalho.
26: STJ decide que judiciário só pode determinar tratamento pelo SUS no exterior em situações excepcionais.
27: Boa noite, eu sou Arthur Filho.
26: E eu sou Walter Lima.
27: O Supremo iniciou hoje uma audiência pública para debater a constitucionalidade de dispositivos da lei antifacção.
26: Ao todo, 48 expositores foram admitidos para apresentar argumentos técnicos sobre dispositivos da nova legislação, que são questionados em 4 ações diretas de inconstitucionalidade em tramitação na corte.
27: Oficialmente denominada Marco Legal do Combate ao Crime Organizado, a lei que entrou em vigor em março alterou o Código Penal, o Código de Processo Penal e outras leis penais.
26: O texto define como facção criminosa o agrupamento de pelo menos 3 pessoas que empreguem violência, grave ameaça ou coação para exercer controle territorial ou social, intimidar a população e autoridades ou atacar serviços estruturais essenciais. A audiência será retomada amanhã pela manhã e se estende na parte da tarde.
27: Judiciário só pode obrigar o SUS a custear tratamento médico no exterior em casos excepcionais, como comprovação de que não há tratamento eficaz disponível no Brasil.
26: Para o STJ, o direito à saúde não garante acesso à melhor tecnologia médica disponível no mundo. Fátima Uchoa.
28: Com esse entendimento, a segunda turma do STJ manteve a negativa do TRF4 para que a União custeasse o transplante intestinal e o tratamento de uma menina de 11 anos em hospital dos Estados Unidos. O ministro relator Marco Aurélio Belize explicou que havia dados técnicos sobre hospitais brasileiros habilitados para o referido transplante. O ministro também ressaltou que a proteção integral assegurada a crianças e adolescentes não afasta a necessidade de observar os critérios técnicos à organização do SUS e a igualdade na distribuição de recursos, devendo a proteção integral ser harmonizada com a sustentabilidade do sistema e com as escolhas legítimas de política pública.
27: O TST faz audiência pública nesta terça-feira para debater o controle e a limitação do uso de banheiro por empregados durante o trabalho.
26: O assunto diz respeito principalmente a setores específicos como teleatendimento e frigoríficos. Simone Moura.
5: Para muitos trabalhadores, o tempo de trabalho é tão cronometrado que é difícil até ir ao banheiro durante o serviço. Mas essa é uma necessidade básica de qualquer pessoa. Por isso, o assunto virou tema de audiência aqui no TST. O Tribunal Superior do Trabalho quer ouvir trabalhadores, empresários, médicos, para discutir a possibilidade de acordos e convenções coletivas flexibilizarem regras relacionadas ao uso de banheiros em atividades como teleatendimento e frigoríficos. A audiência será realizada às 14h desta terça-feira na sede do TST, com transmissão ao vivo pelo canal do Tribunal no YouTube.
27: Participação dos eleitores é destacada pelo presidente do TSE durante eleição simulada no Maranhão.
26: Teste reuniu mais de 1000 eleitores e reproduziu as condições de uma eleição real. Vitor Struck.
7: A participação dos eleitores é fundamental para garantir a força e a legitimidade da democracia. A avaliação é do presidente do TSE, ministro Cássio Nunes Marques, que acompanhou uma eleição simulada em Paulino Neves, no Maranhão. A iniciativa, promovida pelo TRE do Maranhão, é acompanhada pelo TSE. Funcionou como um ensaio para as eleições gerais de 2026. A simulação reproduziu as etapas de uma eleição real, desde o primeiro voto até a emissão do boletim de urna no fim do dia. Técnicos e observadores do TSE acompanharam a operação. Segundo o presidente do tribunal, o uso da tecnologia na justiça eleitoral tem como objetivo garantir que a vontade do eleitor seja registrada de forma exata, transparente e segura.
8: A tecnologia, para essa justiça especializada, nunca representou um fim em si mesmo, mas sim o meio pelo qual garantimos que a vontade do eleitor seja registrada de forma exata, transparente e inviolável.
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27: A você, uma boa noite.
26: E até amanhã.

0: sou Paula Groba.
1: E eu sou Ricardo Nakaoka.
0: E estes são os destaques de hoje do Jornal do Senado, que começa agora.
1: Fim da escala 6x1 é defendida em sessão de homenagem ao Tribunal Superior do Trabalho.
0: PEC com mudanças na segurança pública chega ao Senado.
1: Campanha mobiliza familiares de desaparecidos para coleta de DNA.
0: Boa noite.
1: Boa noite.
0: O mundo do trabalho mudou, os desafios também. A inteligência artificial, a automação e as plataformas digitais estão transformando profissões, jornadas e relações entre trabalhadores e empregadores. Em meio a tantas mudanças, velhos problemas permanecem, mas ganham novas formas.
1: Uma sessão especial do Senado celebrou nesta segunda-feira os 80 anos do Tribunal Superior do Trabalho. Durante o evento, parlamentares e representantes da Justiça Trabalhista defenderam o fim da escala 6x1 e o combate à precarização no mercado laboral. A repórter Marcela Diniz traz os detalhes.
2: Em 1946, o então Conselho Nacional do Trabalho passou a integrar oficialmente o Poder Judiciário e a se chamar Tribunal Superior do Trabalho. De lá até hoje, muita coisa mudou nas relações entre patrões e empregados. Terceirização, trabalho intermitente e outros tipos de contrato que não abrangem direitos que eram consagrados em outros tempos, como férias remuneradas e auxílio-doença. A tecnologia também impactou o mundo laboral. Diante dessa realidade, a Justiça do Trabalho precisa compreender os novos cenários e assegurar proteção ao elo mais fraco, o trabalhador. O presidente do TST, ministro Luiz Felipe Vieira de Melo Filho, comentou esse desafio.
3: A inteligência artificial, a automação, a economia digital e o trabalho intermediado por plataformas já fazem parte da realidade de milhões de pessoas. A própria noção de tempo e local de trabalho passa por profundas mudanças. A velha exploração do trabalho assume novas faces e desafia cotidianamente o mistério de distribuir justiça social.
2: O senador Paulo Paim, do PT do Rio Grande do Sul, defendeu que o Congresso aprove leis que garantam proteção trabalhista e o direito de viver para além do trabalho.
4: É urgente que o Brasil ponha o fim da escala 6x1 e promova a redução da jornada de trabalho para 40 horas semanais sem redução salarial. Isso é modernizar as relações de trabalho.
2: Ministros do TST já defenderam publicamente a aprovação da proposta de emenda à Constituição que acaba com a escala 6x1 e reduz a jornada máxima para 40 horas semanais. A PEC está na Comissão de Constituição e Justiça do Senado.
0: O Senado analisa o projeto de lei que torna obrigatória a realização do teste do bafômetro ou exames toxicológicos para todos os condutores envolvidos em acidentes de trânsito.
1: A proposta também estabelece que o crime de homicídio culposo ao volante sob efeito de álcool ou drogas seja inafiançável. A reportagem é de Bruno Lourenço.
5: O projeto torna obrigatória a testagem de alcoolemia ou de outras substâncias psicoativas em motoristas envolvidos em sinistros. O autor, senador Fabiano Contarato, do PT do Espírito Santo, que já foi delegado, afirma que a medida busca evitar dúvidas na perícia e agilizar a identificação de casos de embriaguez logo após a ocorrência.
6: O que o projeto faz é que, em estado flagrancial, ele vai ser preso em flagrante. Aí o juiz, na audiência de custódia, é que vai avaliar se ele vai manter a prisão em flagrante ou se ele vai converter a prisão em flagrante preventivo.
5: Além da testagem compulsória, a proposta veda a concessão de fiança nos casos em que o motorista alcoolizado ou drogado causar a morte de outra pessoa. A medida já foi aprovada na Comissão de Segurança Pública.
0: E a segurança pública pode ganhar novas regras diretamente na Constituição. A chamada PEC da Segurança Pública começa a avançar no Senado após ser enviada à Comissão de Constituição e Justiça. Entre outros pontos, a proposta prevê maior integração das ações de segurança entre União, estados e municípios.
1: Com a escolha de um relator, o texto poderá entrar na fase de discussão. Os detalhes com o repórter Herman Kulitz.
7: A chamada PEC da Segurança Pública busca modificar a Constituição com o objetivo de combater com mais rigor o crime organizado, de ampliar a atuação da Polícia Federal, de criar polícias municipais, de aumentar os recursos para a segurança pública e para o sistema penitenciário, além de trazer outras medidas que ajudem no enfrentamento da criminalidade. Como destacou o relator da proposta, senador Rogério Carvalho, do PT de Sergipe.
8: Para que a gente possa aprovar definitivamente uma emenda constitucional que defina claramente o financiamento do sistema prisional brasileiro, que a gente possa integrar os órgãos de segurança pública, municipais, estaduais e federal, que a gente possa integrar as inteligências e com isso ter mais financiamento e mais gestão da segurança pública, responsabilizando todos os entes federados e assim garantir ao povo brasileiro o direito à segurança, à liberdade de ir e vir.
7: Após análise na comissão, o texto poderá seguir para o plenário do Senado, onde precisará de pelo menos 49 votos favoráveis em 2 turnos para ser aprovada.
0: E familiares de pessoas desaparecidas podem procurar até a próxima sexta-feira pontos de coleta em todo o país para fornecer o material genético.
1: O DNA poderá ser comparado com bancos de dados e auxiliar na identificação e localização de desaparecidos. Repórter Rodrigo Rezende.
9: Até a próxima sexta-feira, 28 de agosto, familiares de pessoas desaparecidas podem entrar em contato com as secretarias de segurança dos 26 estados do país e do Distrito Federal para que profissionais façam a coleta de DNA e outros materiais que permitam o auxílio na busca pelos desaparecidos. A presidente da Comissão de Direitos Humanos do Senado, senadora Damaris Alves, do Republicanos do Distrito Federal, afirma que a situação é urgente.
10: A Comissão de Direitos Humanos tem dado uma atenção especial porque hoje no Brasil nós estamos com mais de 100 mil pessoas desaparecidas. E mais de 55 mil são crianças. Onde estão nossas crianças?
9: A coleta de DNA é indolor e deve ser preferencialmente feita por familiares de primeiro grau da pessoa desaparecida, caso de pai, mãe, filhos ou irmãos. Para mais informações, acesse gov.br/MJ.
0: O projeto que transforma em lei o mapa do caminho para zerar o desmatamento e fazer a transição energética no Brasil está em análise nas comissões do Senado.
1: A ideia de mapa do caminho foi apresentada pelo Brasil na COP30 no ano passado em Belém. Repórter César Mendes.
11: O projeto do senador Beto Faro, do PT do Pará, inclui na Política Nacional sobre Mudança do Clima os mapas para uma transição justa à economia de baixo carbono e para o desmatamento zero. Segundo o autor, a medida transforma essas diretrizes em política de Estado e pode servir de referência a outros países em desenvolvimento. O climatologista Carlos Nobre também defende ações de restauração florestal em grande escala.
12: 4 biomas brasileiros estão na beira do ponto de retorno: Amazônia, Cerrado, Pantanal e Caatinga. É essencial que o Brasil vá nessa linha desses mapas.
11: O mapa do caminho vai permitir um planejamento de longo prazo para o Brasil reduzir suas emissões e combater o desmatamento, alinhado com os compromissos internacionais assumidos no Acordo de Paris.
13: Eleições 2026.
0: O dinheiro é um dos combustíveis das eleições. É ele que ajuda a financiar campanhas, pagar equipes, produzir materiais e levar candidatos até os eleitores. Neste ano, quase 5 bilhões de reais estarão disponíveis para a disputa eleitoral.
1: Mas afinal, de onde vem todo esse dinheiro? E como ele é dividido entre partidos e candidatos? A repórter Patrícia Oliveira explica.
14: O fundo eleitoral é formado por dinheiro público e é destinado apenas para as campanhas em ano de eleições. Em 2026, dos quase 5 bilhões de reais para os 30 partidos registrados no TSE, o PL é que vai ficar com a maior fatia, cerca de 882 milhões de reais. A divisão leva em conta o tamanho das bancadas na Câmara e os votos recebidos pelos partidos na eleição anterior para deputado federal. Também considera a representação no Senado e 2% são divididos igualmente entre todas as legendas. Os partidos definem como distribuir a sua parcela entre os candidatos, como explica o cientista político Rafael Favetti.
15: Os partidos, a rigor, podem usar livremente, tal qual a sua diretoria executiva queira usar na campanha. Porém, os partidos prestam contas à Justiça Eleitoral terminadas as eleições.
14: O eleitor pode acompanhar essa prestação de contas dos partidos pelo site do TSE.
1: Portal e-Cidadania. Apresente sua ideia legislativa, participe de audiências públicas e sabatinas ou opine sobre uma proposta em debate no Senado. Acesse senado.leg.br/e-cidadania.
16: Com
1: Com a edição de Paula Groba e trabalhos técnicos de João Lira, o Jornal do Senado fica por aqui. Acompanhe agora as notícias da Câmara dos Deputados. Boa noite.
0: Boa noite e até amanhã.

0: Câmara dos Deputados.
1: Projeto estimula energia limpa em assentamentos da reforma agrária.
2: Deputados atualizam regulamentação dos profissionais da radiologia.
1: Propostas ampliam controle sanitário sobre suplementos alimentares.
2: Boa noite. Projetos que ampliam o controle sanitário sobre suplementos alimentares estão prontos para serem incluídos na pauta de votações do plenário da Câmara. Saiba mais sobre o assunto na reportagem de José Carlos Oliveira.
3: O deputado Felipe Carreiras, do PSB de Pernambuco, acredita em rápida aprovação de propostas que ampliam o controle sanitário e as punições para fraudes e publicidade enganosa em torno dos suplementos alimentares. Os três projetos de lei foram recomendados pelo grupo de trabalho que ele coordenou na Câmara dos Deputados, já tiveram o regime de urgência aprovado e, portanto, estão prontos para votação no plenário. Além de criminalização e aumento de multa diante de irregularidades, as propostas têm foco em segurança alimentar.
4: Nós temos a grande chance de ter uma legislação moderna, de referência internacional, na medida que nós procuramos enxergar todos os mercados mundiais que comercializam suplemento. A gente pensa na proibição e uma multa para a rede social que estiver possibilitando esse tipo de propagação discriminada, assim como as big techs que ofertam no Mercado Livre, no Amazon, na Shopee, esse tipo de produto. Pior do que a suplementação inadequada é a substância falsificada. E está entrando no Brasil, sendo sugerida por esses digital influencers que não tem nem informação médica.
3: Entre 2000 e 2025, 63% dos processos analisados pela Agência Nacional de Vigilância Sanitária foram relacionados a suplementos, envolvendo uso de anabolizantes, manipulação do teor de proteínas e rótulos irregulares. Nas audiências públicas promovidas pelo grupo de trabalho entre outubro do ano passado e março deste ano, técnicos da Anvisa relataram casos de suplemento ômega 3 feito apenas de óleo vegetal com aroma de peixe, whey protein e creatina à base de farinha com saborizante e substâncias tóxicas do agronegócio em laboratório de suplemento alimentar. Felipe Carreiras deverá ser o relator das propostas de controle sanitário dos suplementos alimentares no plenário da Câmara. O deputado lembrou que as audiências no grupo de trabalho ouviram todos os setores envolvidos, desde as empresas até médicos e nutrólogos. Da Rádio Câmara de Brasília, José Carlos Oliveira.
0: Saúde.
1: Baleia Rossi, do MDB de São Paulo, apresentou projeto que estabelece diretrizes para ampliar a atenção à saúde da mulher durante o climatério e a menopausa no SUS. Ele explica que a ideia é qualificar o atendimento, ampliar o diagnóstico e facilitar o acesso a tratamentos.
2: O texto também institui a Semana Nacional de Conscientização sobre o Climatério e a Menopausa, a ser realizada na primeira quinzena de março. O objetivo, segundo Baleia Rossi, é ampliar a informação sobre o tema, reduzir estigmas e fortalecer as ações de educação em saúde.
0: Previdência.
1: Júnior Lourenço, do Maranhão, é favorável ao projeto que regulamenta a aposentadoria especial de agentes comunitários de saúde e de combate às endemias. Para ele, a medida é importante para garantir direitos previdenciários àqueles que atendem diretamente à população.
2: Júnior Lourenço explica que a proposta prevê aposentadoria com integralidade e paridade aos 50 anos para mulheres e aos 52 para homens, após 20 anos de atividade. O texto também estabelece regras para quem tem tempo de serviço em outras funções.
0: Trabalho.
1: Projeto de Rodrigo Valadares, do PL de Sergipe, cria uma modalidade de aprendizagem voltada a jovens egressos do serviço militar obrigatório. O texto permite que empresas de segurança privada substituam a cota de aprendizes pela concessão de bolsas preparatórias a esses jovens.
2: Rodrigo Valadares explica que o projeto reduz para 19 anos a idade mínima para atuação como vigilante de quem comprovar a prestação do serviço militar e dispensa. Para ele, a medida amplia a inserção de ex-militares no mercado de trabalho e reduz a vulnerabilidade desses jovens.
0: Votação.
1: O projeto que amplia o reconhecimento de profissionais da radiologia foi alterado na Câmara e retorna ao Senado para análise das modificações. Saiba mais com a repórter Sofia Peçanha.
5: A Comissão de Constituição e Justiça aprovou o projeto que atualiza a regulamentação das profissões de técnico e tecnólogo em radiologia e de bacharel em ciências radiológicas. A proposta, já aprovada pelo Senado, altera a lei que regula o exercício das profissões da área desde 1985. Entre as mudanças está o reconhecimento formal das categorias de bacharel, tecnólogo e técnico em radiologia, além da ampliação das áreas de atuação profissional. O texto busca adequar a legislação às novas tecnologias utilizadas em exames e tratamentos de saúde, além de atividades industriais e de segurança que utilizam radiação. O projeto já havia sido aprovado pela Comissão de Saúde. Na reunião, o relator, o deputado Ricardo Silva, do PSD de São Paulo, destacou a importância desses profissionais para o funcionamento dos serviços de saúde.
6: Eles buscam beneficiar os profissionais técnicos em radiologia, os quais têm atuação relevante nos serviços de saúde, principalmente na produção de exames radiológicos indispensáveis ao diagnóstico de patologias.
5: Além de atualizar as regras para o exercício da profissão, o texto determina quem pode obter registro nos conselhos regionais de técnicos em radiologia, estabelece regras para a supervisão das técnicas radiológicas e reforça exigências relacionadas à proteção radiológica e à segurança dos trabalhadores e usuários dos serviços. Na prática, a proposta busca dar mais segurança jurídica aos profissionais ao definir quem pode atuar em cada atividade e quais são as responsabilidades de cada função. Durante a votação na Comissão de Constituição e Justiça, a deputada Érica Cocai, do PT do Distrito Federal, defendeu a proposta, afirmando que uma das principais mudanças é o reconhecimento dos tecnólogos em radiologia na legislação.
7: E por fim dizer que nós temos uma legislação que é uma legislação antiga, que não previa o tecnólogo, e tecnólogo agora vai poder fazer concurso público. Tecnólogo vai poder adentrar na saúde como tecnólogo. Portanto, é um reconhecimento.
5: Como a proposta que atualiza a regulamentação dos profissionais das técnicas radiológicas sofreu alterações durante sua análise na Câmara, ela retorna agora ao Senado para análise dessas modificações. Da Rádio Câmara de Brasília, Sofia Peçanha.
0: Desenvolvimento Regional.
2: O grupo do PL do Rio Grande do Sul defende a criação de um regime excepcional para agilizar obras e compras em estados e municípios atingidos por calamidades climáticas. A medida flexibiliza regras de licitação e reduz prazos para acelerar a reconstrução da infraestrutura pública.
8: O projeto também permite contratações simplificadas para obras de prevenção, como drenagem, contenção de encostas e sistemas de alerta. Zucco explica que a intenção é reduzir a burocracia sem abrir mão da transparência e da fiscalização dos recursos públicos.
0: Meio ambiente.
2: Mário Negromonte Júnior, do PSB, pede que a Comissão de Finanças e Tributação realize uma audiência pública para discutir os impactos econômicos, fiscais e patrimoniais da atuação do ICMBio e das unidades de conservação federais em Una, no sul da Bahia.
8: Segundo Mário Negromonte Júnior, as restrições ambientais afetam atividades agropecuárias, investimentos, acesso ao crédito e a arrecadação do município. Ele defende o debate para conciliar a preservação ambiental com segurança jurídica dos proprietários e o desenvolvimento da região.
0: Transportes.
2: A Câmara aprovou e encaminhou para análise do Senado o projeto que prorroga até 2032 a dispensa do adicional ao frete para a renovação da marinha mercante em transportes com origem ou destino nas regiões Norte e Nordeste. André Abidon, do PP do Amapá, observa que a cobrança pode representar de 8 a 40% do valor do frete.
8: De acordo com André Abidon, a prorrogação ajuda a reduzir os custos de transporte e dá mais segurança para empresas planejarem investimentos nas duas regiões. O benefício vale para a navegação entre portos brasileiros e para o transporte por rios e lagos.
0: Economia.
2: Afonso Florense, do PT da Bahia, assina projeto que cria a Lei de Proteção da Soberania Econômica Nacional contra sanções estrangeiras. A proposta proíbe que sanções unilaterais impostas por outros países produzam efeitos no Brasil.
8: De acordo com Afonso Florense, a medida protege a autonomia do país e impede o encerramento injustificado de contas bancárias e contratos por exigências externas. O deputado sustenta que o objetivo é proteger a economia e a legislação de interferências estrangeiras.
2: A proposta de emenda à Constituição que amplia a imunidade tributária de organizações religiosas foi aprovada na Câmara. Gabriel Mota, do União de Roraima, explica que o texto também impede a cobrança de impostos na aquisição de bens e serviços necessários ao funcionamento das instituições.
8: Gabriel Mota avalia que a mudança dá mais segurança jurídica à aplicação do benefício tributário. A proposta se estende a creches, asilos, orfanatos, monastérios, seminários e comunidades terapêuticas sem fins lucrativos geridas por essas organizações.
0: Agricultura.
2: Uma comissão aprovou o projeto que institui incentivos à geração de energia limpa em assentamentos da reforma agrária. A repórter Maria Neves tem mais detalhes.
9: A Comissão de Minas e Energia da Câmara aprovou o projeto do deputado Mercinho Lucena, do PSD da Paraíba, que cria incentivos para a geração de energia elétrica de fontes renováveis em áreas da União destinadas à reforma agrária. Pelo texto, poderão se beneficiar da lei pessoas físicas ou jurídicas organizadas em cooperativas e associações que representem assentados. Para viabilizar a geração de energia limpa nos assentamentos, a proposta assegura acesso prioritário a linhas de financiamento em bancos públicos e prioridade no licenciamento de obras de rede elétrica. O projeto também permite que o excedente de energia de microgeração e de minigeração distribuída seja adquirido por distribuidoras ou órgãos públicos. De acordo com o relator, deputado Júlio Lopes, do PP do Rio de Janeiro, o projeto cria a possibilidade para que cerca de 1 milhão de famílias acessem novas fontes de renda por meio da comercialização de excedentes energéticos. Na opinião do parlamentar, ao permitir que essas famílias instalem e operem usinas de energia limpa, o projeto cria um ambiente de negócios favorável ao cooperativismo e ao associativismo rural.
10: É um projeto que tem um mérito muito especial de dar àquelas pessoas que estão em áreas destinadas à reforma agrária. Portanto, pessoas que não têm propriedade, que não têm terra, que não têm outras possibilidades de desenvolverem projetos de energia e a partir desses projetos terem uma capitalização, terem uma renda. E eu entendi que isso será de grande valia para a capitalização dessas áreas mais pobres do Brasil, ajudando essas populações menos assistida.
9: O projeto que cria incentivos para a geração de energia renovável em assentamentos da reforma agrária ainda será analisado pelas comissões de Agricultura, de Finanças e Tributação e de Constituição e Justiça. Da Rádio Câmara de Brasília, Maria Neves.
8: Marcelo Moraes, do PL do Rio Grande do Sul, é favorável ao projeto que atualiza as regras do crédito fundiário para a compra de imóveis rurais. Segundo o deputado, a proposta torna a política de acesso à terra mais justa ao considerar as diferenças de preços entre as regiões do país.
2: Marcelo Moraes afirma que os limites atuais estão defasados e dificultam o acesso de agricultores familiares ao programa. Para ele, a medida fortalece o crédito fundiário, amplia a inclusão produtiva e contribui para o desenvolvimento regional e a segurança alimentar.
0: Esporte.
8: Arthur Oliveira Maia, do União da Bahia, é autor da proposta que proíbe a publicidade, a propaganda e o patrocínio de apostas de cota fixa, as chamadas bets, em todo o país. O projeto ainda veda a contratação de influenciadores, atletas e celebridades para divulgar as apostas.
2: O texto proíbe também o patrocínio de eventos e a utilização de marcas de bets em estádios, arenas e outras instalações. Arthur Oliveira Maia acrescenta que 20% da área de exposição das plataformas de apostas deve ser destinada a alerta sobre os riscos do jogo.
0: Ciência e tecnologia.
8: Fernanda Coelho Filho, do União de Pernambuco, solicita a criação da Frente Parlamentar em defesa do Programa Espacial Brasileiro. O deputado entende que o colegiado pode colaborar com a formulação de políticas públicas voltadas para o setor espacial e de inovação tecnológica.
2: Fernando Coelho Filho afirma que a iniciativa visa fortalecer a soberania nacional com o desenvolvimento de programas em telecomunicações e monitoramento climático e territorial. Ele argumenta que a frente vai atuar para garantir recursos orçamentários para o setor.
8: Antônio Doido, do MDB do Pará, celebra a aprovação na Câmara de projeto que impede o bloqueio de recursos do Fundo de Universalização dos Serviços de Telecomunicações. Ele ressalta a importância do FUST no financiamento de ações para ampliar o acesso à internet no país.
2: Antônio Doido avalia que a medida pode assegurar mais recursos para levar internet de qualidade a escolas públicas, áreas rurais e comunidades que ainda não têm atendimento adequado. O texto também prevê mais investimentos para a infraestrutura das próprias operadoras.
8: Juscelino Filho, do Maranhão, é favorável ao projeto que estabelece novas regras para o compartilhamento de postes de energia elétrica por empresas de telecomunicações. A proposta busca ampliar a organização das redes e garantir acesso isonômico à infraestrutura.
2: O texto atribui à ANEEL e à Anatel a definição das regras técnicas e econômicas do compartilhamento e prevê prazo de 5 anos para regularizar ocupações irregulares. A proposta, que tem o apoio de Juscelino Filho, também incentiva a modernização da infraestrutura.
0: Segurança Pública.
8: Mário Frias, do PL de São Paulo, defende ampliar o prazo da prisão temporária em investigações de organizações criminosas e associações criminosas de alta complexidade. A medida vale para casos que dependam de provas como quebras de sigilo e análise de dados digitais.
2: Pela proposta, a prisão temporária poderá durar até 40 dias, com possibilidade de prorrogação por igual período, mediante decisão judicial fundamentada. Segundo Mário Frias, o texto também estabelece prazo de 30 dias para o Ministério Público se manifestar após a conclusão do inquérito.
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0: Justiça.
8: Felipe Francischini, do Podemos, do Paraná, quer reforçar a proteção patrimonial da mulher na dissolução do casamento ou da união estável. Ele defende que medidas de bloqueio e proteção de bens não poderão atingir imóveis ou outros bens dados como garantia em financiamentos.
2: Felipe Francischini afirma que a medida evita que bens que ainda pertencem juridicamente ao banco ou

0: palcos de Everson Urani e a apresentação de Márcio Aquiles Sardi e Val Monteiro. Boa noite.
1: Uma ótima noite. Você fica agora com o Minuto do TCU.
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2: 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Boa noite.

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1: 22:49.
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0: Três horas 46.

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1: Meia-noite e 17.
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1: Uma hora e 58 minutos.
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1: 2 horas e 21 minutos.

0: 3 horas.
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0: 24 horas.
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0: 6h32, uma excelente manhã para você ouvinte. Hoje é quarta-feira, dia 26 de agosto de 2026. Eu sou Fernanda Piva e agora juntos vamos com informações de Cáceres e região até as 8 horas da manhã. E comigo aqui no estúdio, Jaconias Neto. Bom dia, Jaconias.
1: Olá, Fernanda Piva. Bom dia, caro ouvinte, amigos do rádio. Obrigado pelo carinho da sua companhia, acompanhando a nossa programação do Primeira Página nesta quarta-feira. Já aproveito para poder fazer o convite para você, viu? Participar aqui da nossa equipe, fazendo aí as suas sugestões de reportagem, comentários, através do telefone 9803-5504.
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0: E você sabia que você pode ajudar o seu filho a reconhecer toques indevidos como brincadeiras? Nós vamos te ensinar hoje o semáforo do toque.
1: Mato Grosso começou a regulamentar a reserva de vagas de emprego para mulheres vítimas de violência doméstica e familiar.
0: E o governo brasileiro oficializou novas regras para o comércio eletrônico entre os países do Mercosul.
1: E vamos falar de política hoje com o candidato Mauro Mendes.
0: Essas e outras informações a partir de agora no Primeira Página.
1: Mais uma vez o nosso bom dia, caro ouvinte. Obrigado pelo carinho da sua companhia. Hoje é dia 26 de agosto, é celebrado o Dia Internacional da Igualdade Feminina. A data reforça a importância da luta por direitos, oportunidades e respeito iguais para mulheres e homens. Mas, do que uma data no calendário, o dia chama atenção para desafios que ainda fazem parte da realidade de muitas mulheres, como a desigualdade no mercado de trabalho, a diferença de salário e violência.
0: E hoje também é o dia daquele que ganhou espaço nas casas e na família. Eu tô falando do Dia Mundial do Cachorro. Nessa quarta-feira, dia 26 de agosto, a data celebra a presença dos cães na vida das pessoas e também chama atenção para a importância da posse responsável, do bem-estar e da adoção consciente. Aquele que muitas vezes começa como um animal de estimação, acaba virando companheiro, amigo e, para muitas famílias, um membro da casa. É a data também, é um bom momento para lembrar. Ter um cachorro é um compromisso para a vida toda. Alimentação, cuidados de saúde, segurança, carinho e atenção fazem parte dessa responsabilidade. Aproveita e conta pra gente o nome do seu melhor amigo de quatro patas. O telefone 65998035504.
1: Que bacana, agora destacando sobre o trânsito. E você, sabia que o semáforo não é usado só para o trânsito? Pode ser utilizado também como uma ferramenta educativa chamada semáforo do toque. Tem ajudado pais e educadores a ensinar crianças sobre os limites do próprio corpo de prevenção de abusos. A proposta usa as cores verde, amarelo e vermelho para explicar situações de afeto. Atenção, viu? O alerta tem o objetivo de ensinar crianças de reconhecer situações e desconforto e entender que pode ou não fazer nesse tipo de situação.
0: Então vamos lá, a cor verde, ela representa aqueles toques de carinho, como um toque na cabeça, nos braços ou na mão. O amarelo indica situações que podem gerar dúvida ou desconforto e que devem ser conversados com um adulto de confiança. Agora, o vermelho representa as partes íntimas que não devem ser tocadas por outra pessoa.
1: A orientação é que o assunto seja tratado de forma natural, como conversas, brincadeiras e desenhos. É um ponto, é fundamental. Se houver uma situação de violência, a culpa nunca é da criança. A prevenção também depende de adultos preparados para ouvir, acolher e proteger.
0: E falando de violência, é claro que a gente não pode deixar esquecer, né? Hoje já é dia 26 de agosto, que nós estamos no Agosto Lilás. E uma boa notícia é que Mato Grosso começou a regulamentar a reserva de vagas de empregos para mulheres vítimas de violência doméstica e familiar. Uma portaria publicada nesta segunda-feira criou um grupo de trabalho para definir como a medida será implantada e fiscalizada.
1: A política está prevista na Lei Estadual número 13.400, de maio deste ano. A reserva de vagas deverá ser adotada por empresas prestadoras de serviços contratadas pelos poderes executivo, legislativo do estado e também por empresas que recebem incentivos fiscais e estaduais.
0: Por enquanto, ainda não foi definido o percentual de vagas reservadas, nem a data em que a exigência começa a valer. O grupo de trabalho terá 120 dias para apresentar as regras e os instrumentos necessários à implantação. O prazo pode ser prorrogado por mais 120 dias, desde que haja uma justificativa.
1: A portaria determina ainda que a identidade e os dados das mulheres beneficiadas sejam protegidos, de acordo com a legislação de proteção de dados.
0: E é claro, ainda nesse assunto do Agosto Lilás, Cáceres vai realizar nesta sexta-feira, dia 28, uma caminhada chamada Passos pela Vida, em alusão ao Agosto Lilás, a campanha que combate a violência contra a mulher. A concentração vai ser às 8h30 da manhã, lá na Praça Duque de Caxias. De lá, os participantes seguem em caminhada até a Praça Barão do Rio Branco, onde vai ser encerrada a programação.
1: Que bacana, a iniciativa busca chamar a atenção para a importância do respeito, da proteção e da garantia de direito das mulheres. A participação é aberta à comunidade. A proposta vai reunir moradores em um ato de conscientização e enfrentamento à violência contra a mulher.
0: E ainda sobre segurança pública, mas mudando de assunto, você já teve algum celular roubado ou furtado? Ou você já perdeu algum celular? Isso pode expor dados pessoais, aplicativos bancários e redes sociais. Para reduzir os riscos, o governo federal oferece o Celular Seguro. É uma plataforma que permite emitir um alerta e solicitar o bloqueio.
1: O cadastro deve ser feito antes de qualquer ocorrência. Para isso, é preciso acessar o aplicativo ou site do Celular Seguro e entrar com uma conta Gov. Depois, o usuário deve aceitar os termos, escolher a opção e cadastrar o telefone e informar os dados do aparelho. É possível também informar mais uma opção, né, do aparelho celular. Também é possível iniciar uma pessoa de confiança. Ela poderá emitir alerta caso o dono do aparelho não consiga acessar a plataforma.
0: Em caso de roubo, furto ou perda, o usuário pode selecionar o celular cadastrado e emitir o alerta. Dependendo da opção escolhida, é possível bloquear o aparelho, a linha telefônica e os serviços de empresas parceiras como bancos.
1: A plataforma também permite consultar celulares com restrições antes da compra de um aparelho usado. Para isso, basta informar o e-mail. O número pode ser descoberto digitando a cerquinha 06 cerquinha no teclado chamadas do celular.
0: E ainda falando sobre golpes, um novo golpe está usando o nome e identidade de órgãos públicos para enganar vítimas pela internet. Os criminosos enviam mensagens, criam páginas falsas e até usam inteligência artificial para dar credibilidade à fraude. A Defensoria Pública de Mato Grosso faz um alerta e explica como você pode identificar esse tipo de abordagem. Confira os detalhes da reportagem da Clara Lucic.
3: A mensagem parecia verdadeira. Tinha o nome e a identidade de um órgão público. Encaminharam até um documento, mas era golpe. A balconista Érica Fernanda recebeu uma abordagem falsa da Defensoria Pública e foi informada que teria direito a uma indenização.
4: Era mais ou menos umas 8 horas da manhã quando meu celular tocou. Com um número de Mato Grosso mesmo, com a foto da Defensoria, foi no WhatsApp, eles mandaram mensagem no WhatsApp falando que o meu pai tinha ganho a causa. Aí eles me mandaram um PDF, que era ali o processo que eu tinha entrado. E no final desse PDF, tava lá, que tinha ganhado R$50 mil.
3: A audácia dos criminosos foi estrategicamente calculada e a vítima chegou a dar acesso à conta bancária.
4: Passei o número da minha irmã, aí ele me ligou por chamada de vídeo, pediu pra mim colocar o meu celular com alguma conta de banco aberta. Então, achei que quando ele viu o saldo negativo, ele pediu e se tinha outra conta de banco. Só que eu não conseguia ver eles, porque a tela deles estava preta. E daí ele perguntou pra mim assim, você não tem conta na no PicPay. E foi aí que eu percebi que tinha uma coisa de errado.
3: Entre janeiro e setembro de 2025, foram identificados mais de 75 golpes envolvendo a identidade de órgãos públicos, instituições financeiras e do Poder Judiciário. Os golpistas estão usando a tecnologia para deixar as fraudes ainda mais convincentes. Um levantamento citado pelo TCU encontrou 1.770 anúncios fraudulentos publicados em apenas 11 dias. Mais de 70% tinham imagens, vídeos ou outros elementos produzidos ou manipulados com inteligência artificial. O defensor público Carlos Eduardo Freitas de Souza faz um alerta à população.
5: E fiquem atentos, espertos, porque assim que a ação é distribuída, muitos golpistas estão de olho nessa distribuição. Com base nos dados contidos na ação, entram em contato por meio do WhatsApp e se passam por defensores públicos, às vezes utilizando até da inteligência artificial ou mesmo clonando a voz do defensor ou dados sensíveis do defensor público.
3: A orientação é não clicar em links suspeitos nem fazer transferências sem antes conferir a informação nos canais oficiais.
5: Todo serviço da Defensoria Pública é gratuito, não exigimos contraprestação financeira por qualquer serviço prestado, é um serviço essencialmente gratuito. Que a população fique atenta a qualquer contato em relação ao processo e se tiver dúvida procure o chatbot de atendimento da Defensoria Pública ou vá pessoalmente na própria Defensoria Pública.
3: Em caso de golpe, é importante guardar as mensagens, comprovantes e capturas de tela, registrar um boletim de ocorrência e procurar a Defensoria para receber orientação. Clara Lucite para o Primeira Página.
1: Obrigado, Clara Lucite, pelas informações. São 6h45. Olha só, Cáceres foi escolhida para dar início à agenda regional da nova temporada da série Mulheres Incríveis, realizada pelo Sebrae de Mato Grosso. O encontro será nesta quarta-feira, dia 26, a partir das 6h30 da noite, no espaço Five Buffet, na rua Princesa Isabel, no centro da cidade. Lembrando que é de graça e deve terminar às 8h30 da noite. A Cristiane Flores, analista técnica do Sebrae, nos dá mais detalhes desse evento.
6: O Sebrae Mato Grosso, ele realizará hoje, dia 26 de agosto, o evento Mulheres Incríveis. Será o primeiro episódio da temporada de 2026 e o lançamento acontecerá em Cáceres, no espaço Five Buffet, Rua Princesa Isabel 821. Uma noite especial para celebrar histórias de mulheres que empreendem, transformam desafio em oportunidade e inspiram outras mulheres a acreditarem no seu potencial. É um evento totalmente gratuito para você, mulher, que gostaria de ter inspiração, criar conexão e trocar experiências valorizando o protagonismo feminino e história de mulheres que fazem a diferença na nossa região. O evento é hoje, 26 de agosto, às 18h30, no espaço Five Buffet, em Cáceres.
0: E lembrando que a nova temporada vai ter 18 episódios e vai contar a história de 36 mulheres que contribuem para o desenvolvimento nas suas regiões. Aqui em Cáceres, as mulheres interessadas em participar podem fazer a inscrição pela plataforma da loja Sebrae. A expectativa é reunir mulheres de diferentes áreas e dar visibilidade a histórias que ajudam a transformar a realidade local. Agora são 6h46, nós vamos para um pequeno intervalo. Daqui a pouco a gente volta, que a gente ainda vai falar sobre economia. Música.

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4: Bem, estamos de volta, são 6h50, marcando esse relógio. Para você que chegou agora, ótimo dia para você. Olha, as microempresas e empresas que quiserem ingressar no Simples Nacional em 2027 deverão fazer a opção de 1º a 30 de setembro de 2026. O prazo foi antecipado em 4 meses de razão às mudanças trazidas pela reforma tributária, que inclui o IBS e o CBS no regime.
5: As empresas também poderão escolher se querem recolher o IBS e a CBS pelo regime regular ou mantê-los dentro do Simples Nacional. A decisão pode ter impacto principalmente para negócios que vendem para outras empresas, já que envolve a possibilidade de geração e aproveitamento de créditos tributários.
4: Quem já é optante pelo Simples, em regra, não precisa fazer a nova adesão, mas deve verificar possíveis pendências fiscais. Já o MEI mantém o calendário tradicional, como a opção pelo CIMEI em janeiro. A mudança também prevê novas regras para emissão de notas fiscais e declaração de informações fiscais.
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5: E o dólar fechou em queda de 0,25% nesta terça-feira, cotado a R$ 5,13. Já o Ibovespa, principal índice da Bolsa Brasileira, subiu 1,55% aos 174.577 pontos.
4: No mercado, os investidores acompanharam as tensões entre Estados Unidos e Irã e a queda do preço do petróleo. E o petróleo Brent, referência internacional, viu? Mas caiu mais de 5%. A movimentação pressionou as ações da Petrobras, que recuou 2%.
5: Por outro lado, a valorização das ações da Vale e de grandes bancos ajudou a sustentar a alta da Bolsa Brasileira. No Brasil, o mercado também acompanhou as discussões sobre o orçamento de 2027 e a situação financeira da Braskem, que pediu recuperação extrajudicial para renegociar cerca de US$ 11 bilhões em dívidas. No mercado financeiro, o euro teve baixa de 0,12% e está sendo vendido a R$ 6.
4: Olha só para esse próximo assunto, mais de 8 em cada 10 famílias brasileiras estão endividadas. E para muita gente, chegar ao fim do mês com o dinheiro sobrando está cada vez mais difícil. Diante desse cenário, consumidores estão mudando hábitos, cortando gastos e procurando alternativas para fazer o orçamento caber no bolso. A repórter Clara Lucite preparou uma reportagem para saber como as pessoas estão deixando de comprar ou fazer para conseguir fechar as contas.
6: Na casa da professora Lucilene Maria, todas as contas são colocadas na ponta do lápis. Mas nem sempre foi assim. Ela conta que há 6 anos enfrentou problemas financeiros.
7: Aí começamos a entrar num ciclo muito difícil. A gente fazia um empréstimo para pagar outro empréstimo, começamos a usar limite de cartão, parcelar fatura, começar a pagar o mínimo. E quando a gente percebeu, a gente estava utilizando o dinheiro do mês que a gente ia receber para tentar resolver o problema do mês atual.
6: Mesmo somando a renda com a do esposo, manter os gastos com supermercado, contas de casa, transporte e alimentação ainda era pesado. Então a professora Lucilene procurou uma solução.
7: A gente realmente teve que pedir ajuda, a gente sentiu essa necessidade, porque tudo que a gente pensava, tentava, nada funcionava, nada fechava, não estava dando conta. Então foi aí que decidimos procurar ajuda e consultamos um contador. Foi um momento muito importante, né, que a gente entendeu.
6: Segundo a Confederação Nacional do Comércio de Bens, Serviços e Turismo, 82% das famílias brasileiras estavam endividadas em julho. E segundo a Serasa, 53% dos trabalhadores não conseguem pagar todas as despesas até o fim do mês. A servidora pública Daniela Frata também passou por isso e adotou novos hábitos para equilibrar o orçamento.
8: Um deles está relacionado à vaidade, que é a questão do cabelo, né? Eu escolhi ter um cabelo mais simples de cuidar. Por exemplo, não é possível comer filé mignon todo dia. Mas é possível comer proteína todo dia. Então eu seleciono as proteínas que, com muita criatividade, são mais acessíveis e ficam tão boas quanto, né? Então dá para comer frango, ovos, cortes mais acessíveis, enfim.
6: Na pesquisa da Serasa, 78% apontaram a alimentação como uma das despesas que mais pesam no fim do mês. Água, luz e gás aparecem em seguida. Quando cortar gastos não é suficiente, o crédito vira alternativa. O professor de economia Maurício Munhoz explica como diferenciar gastos essenciais dos não essenciais.
9: Há gastos que sustentam a vida e gastos que sustentam um padrão de vida. Quando a renda aperta, é no segundo grupo que a família deve mexer primeiro. Moradia, alimentação básica, medicamento, educação, transporte para o trabalho, assim. Tem pouca margem de corte, né? O problema geralmente está naqueles gastos que foram se incorporando à rotina, quase sem a gente perceber. Assinaturas, aplicativos, delivery, refeições fora de casa, comprar por conveniência.
6: Enquanto os números mostram um cenário de endividamento alto, nas ruas a estratégia é quase sempre a mesma: pesquisar mais, comprar menos e tentar fazer o dinheiro durar até o próximo salário.
9: Qual o principal erro que uma família endividada deve evitar? Bom, para mim o pior erro é transformar a dívida em renda. A família recebe 5 mil, mas passa a viver como se ganhasse 6 mil, porque cartão, cheque especial, empréstimos fornecem os 1.000 restantes. Crédito não aumenta a renda. Crédito traz renda futura para o presente e cobra por isso.
6: No fim do mês, cada real pode fazer diferença. Organizar as contas e repensar os hábitos de consumo pode ser o primeiro passo para evitar o endividamento. Clara Lucite para o Primeira Página.
5: E ainda falando sobre economia, vamos falar sobre algo bom, né, relacionado à economia, que é que o governo brasileiro oficializou agora uma nova regra para o comércio eletrônico entre países do Mercosul.
4: O decreto assinado pelo presidente Luiz Inácio Lula da Silva foi publicado na última segunda-feira e regulamenta o acordo sobre o comércio eletrônico entre Brasil, Argentina, Paraguai e Uruguai.
5: Para você entender, uma das principais mudanças é a proibição da cobrança de direitos alfandegários sobre as transmissões eletrônicas entre os países. Conteúdos digitais, softwares, não terão mais novas taxas de importação, mas continuam sujeitos aos impostos internos de cada país.
4: O acordo também reconhece assinaturas e certificados digitais, facilitando a validade de contratos e documentos eletrônicos entre os países do bloco.
5: Para os consumidores, as empresas não poderão enviar mensagens publicitárias sem autorização e deverão oferecer um canal de graça para cancelar esse tipo de comunicação.
4: As regras ainda tratam a proteção de dados pessoais e permite que empresas operem no Mercosul sem precisar manter servidores físicos em cada país.
5: Uma emenda ao decreto também estabelece regras para instituições financeiras, transferências internacionais de dados e acesso a sistemas de pagamento.
4: Muito bem, são 6h58 marcando em seu relógio. Mais uma vez agradecemos aí a audiência, vocês que acompanham aqui o Primeira Página. E daqui a pouco tem debate.
5: E a gente vai falar um pouquinho agora, a gente está falando sobre emprego, a gente está falando sobre comércio, mas e para você que ainda não tem um emprego? Para você que está procurando emprego, eu também tenho uma novidade. Amanhã, quinta-feira, dia 27, o IEL Mato Grosso realiza mais uma edição do Dia E, com 337 vagas de emprego em 8 municípios do estado. A ação reúne 17 empresas e aproxima os candidatos das indústrias que estão contratando. Ouça a Aurélia Souza, que é supervisora do emprego do Instituto Evaldo Lodi.
10: Atenção Cáceres e região. O Dia E, Dia do Emprego, com o IEL Mato Grosso está chegando. Você que está em busca de uma oportunidade de trabalho, aproveite. No dia 27 de agosto, quinta-feira, duas empresas estarão realizando entrevista na hora. A JN Construção e Acabamento, com vagas para repositor, ajudante de entrega, estoquista, motorista CNHD e a New Glance, ingredientes nutricionais, com vagas para auxiliar de produção e uma vaga para coordenador de qualidade. As entrevistas acontecerão na Casa da Indústria em Cáceres, horário das 8 às 11 da manhã. Então traga seu currículo impresso e venha fazer sua entrevista. Se você está trabalhando, divulgue para os seus amigos. Afinal, o Dia E com IEL Mato Grosso tem muitas oportunidades nessa manhã. Mais informações 996250889.
4: Lembrando que em Cáceres o atendimento será realizado na Casa da Indústria. Rápida pausa, daqui a pouco voltamos com mais informações.

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2: São 7:01.
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8: São 7:03, nós estamos de volta e vamos falar agora sobre eleições, porque uma mudança na lei pode afetar o seu trabalho, o que você paga e o que você consome e até os serviços que você utiliza. Mas quem participa dessas decisões? E qual é, de fato, o papel do deputado federal? O Fabrício Baldini foi em busca dessas respostas pra gente.

0: nova regra para o consumidor. Uma mudança nas leis trabalhistas, uma alteração nos impostos ou uma regra que afeta a vida de milhões de brasileiros. Regras que pareciam distantes começam a fazer parte da sua vida. Muitas decisões passam pelo Congresso Nacional e dentro dele está a Câmara dos Deputados. É lá que atuam os deputados federais. O trabalho deles vai muito além de votar projetos. O deputado federal representa a população na Câmara. Entre as principais funções estão legislar, fiscalizar o governo federal e também participar da discussão e votação do orçamento da União. Na prática, um deputado pode apresentar um projeto de lei, propor mudanças em uma proposta que já está em discussão e votar projetos que podem mudar as regras do país. Mas esse trabalho não acontece apenas no plenário. Muitas propostas são analisadas primeiro nas comissões da Câmara, onde os deputados discutem os textos e ouvem especialistas e representantes da sociedade. E tem outra função fundamental: fiscalizar. Os deputados podem cobrar explicações de ministros, solicitar informações a órgãos públicos e investigar possíveis irregularidades. A fiscalização do Poder Executivo é uma das atribuições do Congresso Nacional. Um exemplo é quando uma denúncia levanta suspeitas sobre o uso de dinheiro público. Os deputados podem participar de investigações, inclusive por meio de comissões parlamentares de inquérito, as CPIs. Deputados e senadores discutem e votam o orçamento da União. É nesse processo que são definidas as previsões de receitas e despesas do governo federal. Os deputados federais também podem apresentar emendas parlamentares, destinando recursos do orçamento federal para determinadas ações e projetos dentro das regras previstas em lei. Já a execução de obras e serviços cabe ao Poder Executivo responsável que recebeu essas emendas. A Câmara dos Deputados tem 513 parlamentares eleitos para mandatos de 4 anos. O número de deputados de cada estado e do Distrito Federal é definido de acordo com a representação prevista na legislação. Fabrício Baldini para o Primeira Página.
1: Obrigado, Fabrício Baldini, pelas informações. Olha, lembrando que nesta quarta-feira, a Centro América volta a entrar em rede com as 6 emissoras do nosso grupo: Cuiabá, Sorriso, Sinop, Rondonópolis, Primavera do Leste. O objetivo é ouvir os candidatos ao Senado Federal em entrevistas especiais.
2: E lembrando que ontem foi ouvida a candidata Margarete Busetti, hoje é o candidato Mauro Mendes, amanhã José Medeiros, dia 28, Carlos Fávaro, e aí a gente volta na segunda-feira com Janaína Riva e no dia 1º com Antônio Galvão.
1: E você também pode participar. Envie sua pergunta para o candidato que você quer ouvir. Mande a pergunta e diga para quem ela é. E informe seu nome completo e a cidade onde você mora. Cada candidato terá 15 minutos para apresentar propostas e responder perguntas. Acompanhe a Centro América e participe desse momento de informação e debate. É daqui a pouco.
2: E agora eu quero mudar de assunto, eu quero falar um pouco com você sobre um tema que é muito falado, mas é muito complexo também. Vamos falar sobre amor. Porque o amor está nas palavras todos os dias. Você já disse para alguém eu te amo hoje, não é verdade? Mas como é que está nos seus gestos? Porque são aqueles pequenos gestos de cuidado e de carinho, em ouvir, em acolher, em estar presente quando alguém precisa. Isso tudo é demonstrar afeto, não apenas com palavras, mas também com atitudes. Um abraço, um sorriso ou uma ajuda podem dizer muito sobre o que sentimos. Porque muitas vezes, amar é transformar sentimentos em gestos que fazem o outro se sentir especial. Esse é o tema da coluna de hoje, da Iracema Irigaray.
3: Bom dia, ouvinte, como é que você está? Se tirássemos a frase eu te amo das nossas relações e olhássemos apenas para as atitudes, quanto amor conseguiríamos enxergar? Essa é uma pergunta importante nesse agosto lilás, que é o mês da conscientização à violência contra a mulher. Porque talvez, ouvinte, falar sobre violência também exija que a gente converse sobre aquilo que aprendeu a chamar de amor. Nem tudo que recebe o nome de amor é amor. Às vezes, chamamos de cuidado que já virou controle, de ciúme o que se tornou posse, de proteção o que limita a liberdade do outro e de sinceridade aquilo que na prática humilha. Frases como: eu só quero saber onde você está, não gosto que você saia com essa pessoa. Falei assim porque você me provocou. Ou: se você me amasse, faria isso por mim. Essas frases podem parecer pequenas quando vistas isoladamente, mas é aí que mora um alerta. Muitas vezes, os limites vão sendo atravessados aos poucos. A escritora Bell Hooks, no livro Tudo Sobre o Amor, Novas Perspectivas, propõe uma mudança, uma atualização no olhar. E eu gosto muito. Parar de pensar o amor apenas como sentimento e começar a observá-lo como prática, como verbo. Amar aparece nas ações. E essa prática envolve cuidado, respeito, reconhecimento, compromisso, confiança, honestidade e comunicação aberta. Então, ouvinte, talvez não baste perguntar, essa pessoa me ama? Precisamos perguntar como esse amor aparece na maneira como eu sou tratada ou tratado? Tem uma pergunta importante. Como meu amor aparece na maneira como eu trato o outro? A violência contra a mulher é uma realidade gravíssima no nosso estado e precisa ser enfrentada. Mas a prevenção também passa pela educação das nossas relações. Homens e mulheres precisam aprender a discordar sem humilhar, sentir ciúme sem controlar, sentir raiva sem agredir, colocar limites sem ameaçar, pedir sem manipular e ouvir um não sem transformá-lo numa ofensa. Então, ouvinte, nesta semana eu te convido a observar as suas relações. Existe respeito quando vocês discordam? Existe liberdade para dizer não? Você consegue falar algo que incomoda sem sentir medo da reação do outro? E faça o caminho inverso também. As pessoas conseguem discordar de você, colocar limites? Talvez um dos indicadores mais bonitos do amor seja esse. Perto de mim, o outro consegue continuar sendo ele mesmo. E perto do outro, eu consigo continuar sendo eu mesma. Porque amor não deveria nos encolher. Então, neste agosto lilás, talvez a pergunta não seja apenas como combater a violência, mas também que tipo de amor estamos praticando e ensinando pelo nosso exemplo dentro das nossas casas. Faz sentido para você? Fique bem. Eu sou Iracema Irigaray, da coluna Vida em Equilíbrio, para o jornal Primeira Página.
2: Agora vamos mudar de assunto. Vamos falar sobre algumas prestações de serviço. Você já tirou a sua CNH? Então presta atenção, porque pessoas de baixa renda podem ter acesso à Carteira Nacional de Habilitação, a CNH, de graça, através do programa CNH Social. A iniciativa prevê isenção de taxas e também dos custos de processo de habilitação.
1: O benefício pode cobrir desde os exames médicos, psicológicos, até aulas teóricas, práticas e emissão da carteira.
2: Para participar, é preciso ter pelo menos 18 anos, estar inscrito e com os dados atualizados no CadÚnico, além de atender ao limite de renda definido pelo DETRAN de cada estado. Também é necessário saber ler e escrever.
1: O primeiro passo é conferir se os dados da família estão atualizados no CadÚnico. Quem precisar fazer a atualização deve procurar o CRAS do município.
2: E depois é preciso acompanhar os editais publicados pelo DETRAN do estado. São os editais que definem o número de vagas, os prazos e os critérios de seleção.
1: As regras podem variar de um estado para o outro, por isso, quem tem interesse deve consultar os canais oficiais do DETRAN para saber se há inscrições abertas.
2: E agora, vamos dar a última nota para você aqui, porque o curso de medicina da Unipantanal, a antiga FAPAM aqui em Cáceres, voltou a ter restrições impostas pelo Ministério da Educação. Entre as medidas está a suspensão do ingresso dos novos estudantes. A decisão ocorre depois do Superior Tribunal de Justiça suspender, na última quarta-feira, uma liminar que havia afastado temporariamente as restrições.
1: O curso recebeu o conceito 1 no Exame Nacional de Avaliação de Formação Médica, o ENAMED. Dos 26 estudantes que fizeram a prova, apenas 4 foram considerados proficientes. Isso representa 15,4% dos participantes.
2: Além da suspensão dos novos ingressos, o curso fica impedido de pedir aumento de vagas e tem restrições para os novos contratos do FIES e outros programas federais.
1: As medidas não significam o fechamento do curso. Os estudantes já matriculados podem continuar a graduação normalmente.
2: Agora sim, nós vamos para o intervalo. Daqui a pouco a gente vai voltar e vocês voltam direto com Cuiabá, porque hoje vai ter o debate E voltando a lembrar você, quem fala hoje é o Mauro Mendes, o candidato ao Senado.

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0: De volta. Hoje a Rede Rádio Centro-América dá sequência à série de entrevistas com os candidatos ao Senado nas eleições deste ano. A partir de agora estamos ao vivo para 6 emissoras da nossa rede: Cuiabá, Sorriso, Sinop, Primavera do Leste, Rondonópolis e Cáceres. O terceiro entrevistado, definido por sorteio realizado com a participação dos representantes dos candidatos, é Mauro Mendes.
1: Mauro Mendes tem 62 anos, é natural de Anápolis, em Goiás, vive em Mato Grosso desde os 16 anos. Formou-se em engenharia elétrica pela UFMT e construiu sua trajetória como empresário, além de ter presidido a Fiente, o SESI e o SENAI. Entrou na disputa eleitoral em 2008 pelo PR, quando concorreu à Prefeitura de Cuiabá, e acabou sendo derrotado no segundo turno. Em 2010, já pelo PSB, disputou pela primeira vez o governo de Mato Grosso, mas não foi eleito. Em 2012, também pelo PSB, foi eleito prefeito da capital no segundo turno e governou Cuiabá até 2016. Em 2018, pelo DEM, foi eleito governador de Mato Grosso no primeiro turno. Em 2022, já pela União Brasil, foi reeleito também no primeiro turno, com mais de 68% dos votos válidos. Após dois mandatos à frente do Estado, deixou o governo em março deste ano e agora disputa uma vaga ao Senado pela União Brasil.
0: Conforme acordado previamente com os representantes dos candidatos, cada entrevista duração de 15 minutos. E esse tempo começa a ser contado a partir de agora. Candidato Mauro Mendes, bem-vindo, bom dia.
2: Bom dia, Cleto, bom dia, Yasmin, bom dia a todos aqui da Centro América FM. É um prazer estar com vocês aqui no estúdio e com vocês que nos acompanham nas diversas cidades e regiões do nosso querido Mato Grosso.
1: Candidato, vamos começar com um assunto que tem sido frequente nas suas entrevistas, não tem como a gente fugir dele, né? A Polícia Federal investiga um suposto esquema de desvio de 308 milhões, né, a partir de um acordo firmado entre o governo de Mato Grosso e a empresa Oi. O senhor diz que foi um acordo legal nas suas entrevistas, né? Então eu pergunto, qual foi a participação do senhor dentro desse processo como governador?
2: Yasmin, primeiro, a participação minha, nenhuma, zero. Isso é feito pela Procuradoria do Estado de Mato Grosso. Segundo, quem diz que é legal, Yasmin, não sou eu. O Ministério Público de Contas já deu parecer sobre esse caso, dizendo que o acordo foi absolutamente correto e legal. O Tribunal de Contas do Estado de Mato Grosso já analisou isso e disse que houve vantajosidade, ele entrou nesse aspecto. O Ministério Público Estadual, ele já emitiu parecer, procurador de carreira, procurador que tem uma alta reputação numa ação civil, ação popular, ele deu um parecer também dizendo que é correto e legal. Um candidato, né, que já governou Mato Grosso e que hoje está muito movido aí pelo ódio, pelo rancor, ele pegou essa história toda, criou narrativas, criou mentiras jurídicas grandes, isso já foi analisado, enfrentado por esses órgãos de controle, e fez uma denúncia. E a Polícia Federal, recebendo uma denúncia muito bem escrita, ele já foi procurador, sabe fazer isso muito bem, está investigando. Ponto. Nós temos quatro instituições de Estado dizendo que está tudo certo. E tem a Polícia Federal investigando. Pode investigar. Vai acontecer, Yasmin, exatamente o que aconteceu comigo em 2014. Fizeram uma denúncia, foram lá, fizeram essa papagaiada toda e depois, 3 anos depois, foi tudo arquivado. Não tem a menor dúvida que será tudo arquivado, porque o que o Estado de Mato Grosso, através da Procuradoria, fez está absolutamente correto e legal.
0: Candidato, para a gente esclarecer alguns pontos, né, dessa investigação. A investigação mostra que no dia 10 de abril de 2024, às 5h19 da tarde, o processo foi enviado à Procuradoria, né, do Estado, ao seu gabinete para sua determinação. E apenas 3 minutos depois, às 17h22, o acordo foi assinado. A PF diz ainda que houve uma movimentação atípica. A pergunta que eu faço ao senhor é: o senhor lembra disso?
2: Não, isso não é assinado por mim, isso é assinado pelo secretário de governo. Tá? Tudo que chega dos órgãos, e lá no governo tem um princípio chamado de eficiência. Tem procurador, se olhar este processo, agora olha os demais. É comum todo dia, final de tarde, os procuradores, as pessoas, despachar a sua caixa de e-mail e limpar tudo que chega lá. Por isso que chega, final do dia, tudo que está ali, ele passa para frente. Não foi assinado por mim, foi assinado pelo secretário de governo.
1: O relatório, ele aponta ainda que esse dinheiro, ele saiu das contas do governo, né? Porque era um escritório de advocacia e tinha como para receber esse dinheiro. E segundo a PF, seriam ligados depois, foram passados para fundos ligados à família do Fábio Garcia e a do senhor. Está lá no documento, né? O que diz a PF. O escritório do Ricardo Almeida, ele tinha alguma dívida financeira com a sua família? Esse dinheiro, de fato, foi para os fundos da família do senhor?
2: Não, isso não é correto. O dinheiro não foi parado nos fundos. Isso é uma mentira e uma narrativa que foi contado, e com certeza isso vai ser esclarecido nos autos.
0: Para fechar esse assunto, quem estava então no centro da operação, como a Yasmin falou, era o Ricardo, que era então advogado, foi nomeado depois desembargador ao TJ pelo senhor. Isso não passa a sensação eleitor de que foi um reconhecimento aos serviços prestados? O que o senhor tem a dizer sobre isso?
2: Não, Cleto, de maneira alguma. O Ricardo Almeida é um advogado que atua aqui em Mato Grosso há muitos anos, já foi juiz no Tribunal Regional Eleitoral, é um advogado que tem uma trajetória extremamente correta e libada, conheço ele há muitos anos, passou no concurso da OAB, né, uma concorrência muito acirrada, foi escolhido pelos desembargadores, pelo Tribunal de Justiça, e chegou à lista tríplice para mim. Por isso que ele foi nomeado, pela sua história, pelo seu currículo e pela sua competência.
1: Muito bem, fechamos esse assunto. Agora vamos falar sobre uma das propostas do senhor. O senhor defende o fortalecimento da mineração como atividade econômica. Essa defesa do senhor é para leis mais brandas, mais exploração? O que que o senhor defende enquanto essa questão do fortalecimento da mineração como atividade?
2: Primeiro, Yasmin, toda atividade econômica, ela é importante porque ela gera emprego, ela paga impostos. E o Brasil tem que parar com essa hipocrisia de achar que algumas atividades que o mundo inteiro faz é prejudicial ao meio ambiente. Existem ONGs aqui no Brasil que são financiadas por outros países ou por outros setores econômicos de outros países que estão aqui para nos prejudicar. A mineração aqui em Mato Grosso e no Brasil inteiro, ela é importante. Ela gera milhares de empregos, paga-se impostos, ela gera divisas, porque boa parte desses minérios são exportados, então entra dólar, entra dinheiro de fora para dentro do nosso país. Eu defendo que ela seja regulamentada, que a ANM, que é a Agência Nacional de Mineração, funcione, porque lá realmente é um antro que não funciona, tem muito problema ali, e essa ineficiência gera, inclusive, outros problemas. Então nós queremos que funcione, seja feito com respeito ao meio ambiente e que seja mais uma atividade econômica para ajudar o país e ao crescimento da nossa nação.
0: Mas seria flexibilizar, candidato?
2: Não, não precisa flexibilizar, aplicar corretamente as regras. Você não precisa flexibilizar nada. Por exemplo, mineração em terra indígena. Não é proibido no Brasil. Sabe quem domina hoje? Quem domina hoje a mineração em terra indígena no Brasil inteiro? As facções criminosas. As facções criminosas. É proibido na lei. O Estado, né, o governo federal, que tem que fiscalizar isso, porque é uma atribuição do governo federal fiscalizar as áreas de indígena, proteger, não consegue fazer. E aí as facções entram lá para dentro, subornam os índios, acontece coisas que não deveriam acontecer. E aí aquilo continua acontecendo há anos e anos, décadas e décadas. Vão aqui no Sararé, por exemplo, faz operação. 3 dias depois ele sai, todo mundo volta lá para dentro. Mostra que o Estado tem ciente, que esse modelo está errado, que não está funcionando. Então nós precisamos mudar isso. Vamos legalizar, vamos fazer com respeito, vamos pagar para os índios. Porque aqui o índio está tratado como se fosse incapaz. Olha o exemplo lá do Parecis ali, daquela tribo ali, Ralite Parecis. Plantam soja, eles têm 1.200.000 hectares, usam 20.000. Não depende de esmola, não depende de cesta básica, eles trabalham e produzem. Se fizermos isso em todas as terras indígenas, com certeza eles vão ter dignidade, vão ganhar o seu próprio.

0: desde 2019. Eles estão apurando fatos de 21 e 22. Os sócios da época, que são até hoje são sócios dessa empresa, não estão sendo investigados. Nenhum sócio. Nenhum. E aí pediram autorização para me investigar, para saber se eu sou sócio. Olha que absurdo, gente. Os sócios atuais não estão sendo investigados. Pode olhar o processo. Não tem nenhuma investigação contra nenhum sócio. Até porque, Cleto, sócio não responde. Quem responde é administrador da empresa. Eu não era sócio desde 2019, não sou administrador. Alguém um dia disse assim: olha, o Mauro Mendes um dia foi visto aqui, ele passou por aqui. Agora eles querem investigar para saber se eu sou sócio. Tem documentos oficiais na junta comercial que mostra isso claramente. Isso beira a palhaçada, né?
1: É que no relatório tem trocas de mensagens.
2: Tem,
1: né?
2: Trocas de mensagens.
0: Alguém disse assim, Yasmin, alguém disse assim: olha, aquele garimpo lá é do Mauro Mendes. Claro, eu fui dono lá desde 2012 até 2019. Então é normal, sou uma pessoa conhecida, ter essa referência. Alguém dizer que aquilo lá é meu, né, porque ouviu dizer, isso torna você réu? Então por que não estão investigando o sócio que está lá no contrato social? Tem vários sócios no contrato social, não estão sendo investigados.
2: Mas aí, essa operação, a família investigar. Do senhor também aparece na documentação, como o seu filho, inclusive, administrador ali. É, o senhor falou que não tem, que o sócio não é investigado, mas tem essa questão da administração. Como é que o senhor poderia explicar para o nosso eleitor que está te ouvindo agora essa questão da família do senhor também está envolvida nessa investigação?
0: Yasmin, olha só. O meu filho era sócio dessa empresa. Sócio não é investigado criminalmente, é o administrador. Tem um documento que foi colocado na mesa para que eles possam observar, e eles não quiseram observar isso, que em 2022 houve um acordo de acionista, porque nós éramos, ele era o minoritário, que ele tem a menor participação da empresa. Quando você tem a menor participação da empresa, quem manda na empresa é o sócio majoritário, quem tem mais ações. Em 2022 foi feito um acordo dizendo assim: ó, quem administra a empresa, quem toca ela, quem toma as decisões, são os indicados do sócio majoritário. Ponto. Essa pessoa já foi indiciada, essa pessoa já foi. Fizeram uma investigação com o meu filho, tem o nome dele lá, quando aparece o quadro de administradores, e depois num pedido, né, de investigação. Não tem uma conduta, não tem um ato, não tem um documento assinado por ele no processo inteiro. Com todo respeito à Polícia Federal, e eu respeito muito a instituição, mas isso foi uma armação feita por algum tipo de encomenda. Posso dizer isso categoricamente.
1: Só pra gente ir pro intervalo, vamos parar o cronômetro agora, são 15 minutos de entrevista, vamos pro intervalo, daqui a pouco a gente retoma, que tem outros assuntos para tratar com o candidato ao Senado, Mauro Mendes, como por exemplo o assunto da violência.

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0: 7h34, de volta com a primeira página. Cronômetro começa a ser contado novamente agora. Seguimos com a entrevista com o candidato ao Senado, Mauro Mendes. O senhor tem defendido prisão perpétua, lei mais duras contra criminosos. O senhor fala também de rever a atual Constituição. Como o senhor pretende oferecer isso ou propor isso lá no Senado?
1: Primeiro, Cleto, acho que dá sim, tem condição, mesmo com a atual Constituição, de melhorar as leis e as normas no campo da segurança pública no Brasil. É preciso e é necessário. O Código Brasileiro, Código Penal, é de 1940. Se passaram mais de 80 anos e o Brasil continua com o mesmo código. Quanto que o mundo mudou, que o Brasil mudou, que a violência cresceu no Brasil nesses últimos anos e décadas. Criou-se uma sensação de impunidade. Hoje as facções criminosas estão dominando cidades inteiras no Brasil. Uns mais, outros menos, estados que conseguem resistir mais, mas está virando uma epidemia no Brasil essa questão de facções criminosas e crime chamado de organizado, enquanto o Estado bate a cabeça. Então tem que revisitar essa lei, modernizar. E eu olhei um dia desse, Cleto, pode olhar aí na inteligência artificial e perguntar assim: quais são os 20 países mais seguros do mundo? Você vai perceber que em todos eles, ou tiveram, ou têm penas duríssimas para algum tipo de crime. Porque nós precisamos restabelecer o medo, o respeito. Hoje bandido não tem medo da polícia, não tem medo de ser preso. Ele tem que ter medo, ele tem que falar assim: meu Deus, não vale a pena. Meu Deus, porque acho que ele não fala meu Deus, né? Fala: poxa vida, não dá pra fazer isso, porque eu vou pegar aí uma pena duríssima. Agora no Brasil é o seguinte: o cara mata alguém, pode ser condenado de 12 a 20 anos. Aí aquelas, né, benéficas que tem na lei, né, que ele pode isso, que ele pode reduzir aqui, reduz ali, o cara passa 4, 5 anos preso e volta para casa. E o cidadão que morreu, nunca mais vai sair da tumba, a mãe que perdeu seu filho, a esposa que perdeu o marido, os filhos que perderam o pai e a mãe, nunca mais vão ter esse cara e o outro tá 4, 5 anos na rua de novo.
2: Mas isso é absurdo. Mas isso é rever a Constituição. Como que o senhor pretende fazer isso? Porque a gente sabe que mexe com todo um sistema e precisa uma andorinha só não faz verão, como dizem, né? Como rever tudo isso?
1: Yasmin, quando eu entrei aqui em Mato Grosso, tinha coisas que falavam que, se eu falasse na época o que ia fazer, iam dizer que era impossível. Tinha um hospital aqui que tinha 34 anos parado e ninguém dava conta de terminar aquele negócio. Eu fui lá e terminei, e nós entregamos o melhor hospital público do Brasil. As EPA de Castro tinham 30 anos que prometiam, ninguém fazia, nós fomos lá e fizemos. A 163 ficou um monte de gente, político, governo federal, com lenga-lenga, não fazia. Nós fomos lá, pegamos, compramos essa concessão do governo federal, da iniciativa privada, está lá terminando de duplicar. Se você for no Araguaia, se você em muitos cantos de Mato Grosso, você vai ver coisas que pareciam impossíveis de serem feitas. Falar que alguém ia fazer 7 mil quilômetros de rodovia em 8 anos, parecia impossível. Nós fomos lá e fizemos. Trabalho, seriedade, foco, capacidade. Isso muda muito a realidade. Eu acredito em Deus e no trabalho sério e no foco para resolver as coisas.
0: Candidato, um minutinho, eu queria muito te perguntar da reforma tributária. Caso eleito como senador, o senhor pretende mudar a reforma tributária ou como fazer para Mato Grosso não perder tanto dinheiro?
1: Olha, um problema grande esse daí. Essa reforma tributária, ela não foi boa para Mato Grosso. Eu tenho quase certeza que ela não será boa para o Brasil. Vai aumentar ainda mais os impostos para o cidadão, porque o Estado continua gastando mal. Quando eu digo Estado, assim, o poder público brasileiro como um todo, governo federal, maioria dos estados, maioria dos municípios, e isso, a conta vai pro contribuinte, o cidadão vai ter que continuar pagando mais impostos nesse Brasil e ninguém aguenta mais. Vamos ter que atacar principalmente a qualidade do gasto, para que esse dinheiro dê e, se possível, mudar alguma coisa para aliviar os ombros de quem paga imposto nesse país.
0: Muito obrigado. Mais alguns segundinhos, considerações finais do senhor.
1: Obrigado, Cleto, obrigado Yasmin, obrigado à Rádio Centro-América e obrigado a você, ouvinte. Finalizo aqui dizendo que, da mesma forma que eu trabalhei muito, trabalhamos com seriedade, entregamos um Estado muito, mas muito melhor do que nós recebemos, vou colocar Deus na frente e trabalhar muito, se Deus quiser, para daqui 8 anos, da mesma forma que eu saí, com a grande aprovação, quando eu fui prefeito de Cuiabá, quando eu saí como governador do estado, eu tenho certeza, vou usar as mesmas qualidades, os mesmos predicados, para trabalhar muito com seriedade e vamos fazer um grande trabalho no Senado Federal. Meu número é 444, Mauro Mendes, senador.
0: Amanhã, nosso convidado é José Medeiros, nessa série de entrevistas com os candidatos ao Senado Federal.
2: Mais de 8 em cada 10 famílias brasileiras estão endividadas. E para muita gente, chegar ao fim do mês com dinheiro sobrando está cada vez mais difícil. Diante desse cenário, consumidores estão mudando de hábitos, cortando gastos e procurando alternativas para fazer o orçamento caber no bolso. A Clara Lucite preparou uma reportagem para saber como as pessoas estão deixando de comprar ou estão fazendo o que elas estão fazendo para conseguir fechar as contas.
3: Na casa da professora Lucilene Maria, todas as contas são colocadas na ponta do lápis. Mas nem sempre foi assim. Ela conta que há 6 anos enfrentou problemas financeiros.
4: Aí começamos a entrar num ciclo muito difícil. A gente fazia um empréstimo para pagar outro empréstimo, começamos a usar limite de cartão, parcelar fatura, começar a pagar o mínimo. E quando a gente percebeu, a gente estava utilizando o dinheiro do mês que a gente ia receber para tentar resolver o problema do mês atual.
3: Mesmo somando a renda com a do esposo, manter os gastos com supermercado, contas de casa, transporte e alimentação ainda era pesado. Então a professora Lucilene procurou uma solução.
4: A gente realmente teve que pedir ajuda, a gente sentiu essa necessidade, porque tudo que a gente pensava, tentava, nada funcionava, nada fechava, não estava dando conta. Então foi aí que decidimos procurar ajuda e consultamos um contador. Foi um momento muito importante, né, que a gente entendeu.
3: Segundo a Confederação Nacional do Comércio de Bens, Serviços e Turismo, 82% das famílias brasileiras estavam endividadas em julho. E segundo a Serasa, 53% dos trabalhadores não conseguem pagar todas as despesas até o fim do mês. A servidora pública Daniela Frata também passou por isso e adotou novos hábitos para equilibrar o orçamento.
5: Um deles está relacionado à vaidade, que é a questão do cabelo, né? Eu escolhi ter um cabelo mais simples de cuidar. Por exemplo, não é possível comer filé mignon todo dia, mas é possível comer proteína todo dia. Então eu seleciono as proteínas que, com muita criatividade, são mais acessíveis e ficam tão boas quanto, né? Então dá para comer frango, ovos, cortes mais acessíveis, enfim.
3: Na pesquisa da Serasa, 78% apontaram a alimentação como uma das despesas que mais pesam no fim do mês. Água, luz e gás aparecem em seguida. Quando cortar gastos não é suficiente, o crédito vira alternativa. O professor de economia Maurício Munhoz explica como diferenciar gastos essenciais dos não essenciais.
6: Há gastos que sustentam a vida e gastos que sustentam um padrão de vida. Quando a renda aperta, é no segundo grupo que a família deve mexer primeiro. Moradia, alimentação básica, medicamento, educação, transporte para o trabalho, assim. Tem pouca margem de corte, né? O problema geralmente está naqueles gastos que foram se incorporando à rotina, quase sem a gente perceber. Assinaturas, aplicativos, delivery, refeições fora de casa, comprar por conveniência.
3: Enquanto os números mostram um cenário de endividamento alto, nas ruas a estratégia é quase sempre a mesma: pesquisar mais, comprar menos e tentar fazer o dinheiro durar até o próximo salário.
6: Qual o principal erro que uma família endividada deve evitar? Bom, para mim o pior erro é transformar a dívida em renda. A família recebe 5 mil, mas passa a viver como se ganhasse 6 mil, porque cartão, cheque especial, empréstimos fornecem os 1.000 restantes. Crédito não aumenta a renda. Crédito traz renda futura para o presente e cobra por isso.
3: No fim do mês, cada real pode fazer diferença. Organizar as contas e repensar os hábitos de consumo pode ser o primeiro passo para evitar o endividamento. Clara Lucite para o Primeira Página.
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0: Lorraine Costa, bom dia. Olhamos mais cedo aqui o site do IMET e temos novo recorde de calor, é isso? Bem-vinda.
8: Temos sim, Cleto. Muito bom dia pra você, bom dia pra Yasmin, bom dia pra você que tá aí do outro lado do rádio também, nos ouvindo atentamente. Bom, Cuiabá registrou 40,3 graus, um aumento de um décimo de grau, né? Mas suficiente já para estabelecer essa nova marca, porque eu te lembro que o recorde anterior era de 40,2 graus, registrado no dia 10 de agosto. Então agora essa marca então vai para 40,3. E para hoje esse cenário pode se repetir ti, inclusive. Agora são 7:44 e já temos 27 graus. Temperatura alcançando ali quase os 30 graus nessas primeiras horas da manhã. E nos próximos dias, além das máximas, as mínimas também vão ficar bastante elevadas. Então podemos chegar a 29 graus de mínima, falando do sábado, do fim de semana que já está batendo na porta. Para hoje a previsão indica 37 graus, mas reforço, podemos alcançar os 40 novamente. O que nós temos aqui também de registro? Cuiabá esteve entre as cidades mais quentes do estado ontem e com as menores umidades. Além de Novo Santo Antônio, Rondonópolis, Santo Antônio de Levejeira e Canarana, que registraram essas temperaturas mais elevadas ontem, a umidade aqui em Cuiabá chegou a 13%. É muito baixa, o ar estava extremamente seco. E hoje tem uma diferença nesse cenário aí, porque tem umidade circulando e nós estamos com possibilidade de pancadas pontuais de chuva.
2: Então, eu ia chegar lá,
8: traz uma esperança aí no radar exatamente para essa chuva que não é generalizada, que não é volumosa, mas que pode trazer um certo alívio ali ao longo do dia por causa dessa umidade que circula e o calor acaba ajudando nesse cenário, porque escapa umidade, o calor vem e ajuda a formar essas nuvens carregadas pontuais de chuva aqui na capital.
2: E essa previsão de pancadas isoladas é só aqui para a região metropolitana ou teremos em outras regiões do estado também?
8: Outras Lohane? Regiões do estado também. Temos Barão de Melgaço, Cáceres, que podem registrar esses acumulados ao longo do dia, mas olhando para o noroeste do estado, extremo norte também, e o oeste, Vila Bela da Santíssima Trindade, Reserva do Cabaçal, Jauru, são municípios que podem registrar também essas pancadas de chuva hoje. Ao contrário do Nordeste, que fica ali justamente na divisa com Tocantins e Goiás e pode registrar a umidade alcançando os 12% hoje. Então, nós temos esses diferentes cenários pelo estado, onde a umidade chega, provoca essas pancadas isoladas de chuva, e onde não chega, nós temos esse ar extremamente seco. E tem informações importantes, porque a falta de chuva reflete diretamente no nível, né, dos rios. O rio Cuiabá, ele chegou a 62 centímetros, a menor medição registrada até agora. O pico do ano foi de 3,96 metros em março. A média de janeiro até agora é de 2,32 metros. Em 25 de agosto de 2025, nós tínhamos 98 centímetros. Então, olha a diferença do ano passado para esse ano, de 98 para 62 no mesmo dia do ano. Então, uma redução de 37% em relação ao mesmo período do ano passado. Já o rio Paraguai, em Cáceres, atingiu também a menor marca, com 74 centímetros. O maior, né, a maior marca era de 4,48 metros. E aí, nesse ano, a gente tem, no dia 25 de agosto de 2025, a gente tinha 94 centímetros. Então, de 94 para 74, a gente vê uma diferença bastante significativa.
2: De um ano para o outro.
8: Exatamente, desses níveis dos rios que impacta diretamente. A gente está falando da captação de água, da navegação e também da flora e da fauna aquática. Então, a gente já também fica de olho no nível dos rios, porque a tendência é que esse nível abaixe ainda mais por causa da ausência dessa chuva que vem, às vezes, em um dia muito volumosa, mas aí fica um período muito longo sem chuva por causa do fenômeno climático El Niño.
0: Obrigado, Lohane.
8: Até amanhã, um ótimo dia para todos nós.
0: Na volta tem esporte, hein? Primeiro jogo da Copa do Brasil entre Cruzeiro e Atlético terminou tudo igual e hoje tem outros confrontos.

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2: Pausa, inspire fundo pelo nariz, segure e solte devagar pela boca. Sentiu? Essa respiração consciente ajuda a reduzir o estresse, aliviar a ansiedade, melhorar o foco e até facilitar a digestão. Repita algumas vezes ao dia e sinta a diferença.
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0: 7:51, último bloco do Primeira Página, com essa dica aqui, ó. O IBGE abriu inscrições para um curso de graça sobre prevenção e resposta a desastres. A capacitação é pela internet, será realizada dia 17 de setembro, das 9 da manhã ao meio-dia. O curso é voltado para gestores públicos e privados, pesquisadores, profissionais da defesa civil e outras pessoas interessadas em gestão de riscos. Os participantes vão aprender a usar dados estatísticos, geográficos, territoriais do IBGE para planejar ações e tomar decisões em situação de emergência. Atividade de graça, oferece certificado. Inscrição pode ser feita até 10 de setembro pelo site do IBGE.
1: E o filme 5 Tipos de Medo, gravado integralmente aqui em Mato Grosso, é um dos 15 longas nacionais pré-selecionados para disputar uma vaga no Oscar de Melhor Filme Internacional de 2027.
0: A produção é inspirada em fatos reais, conta a história de 5 personagens da periferia aqui de Cuiabá. As gravações foram realizadas na capital, em Várzea Grande e em Santo Antônio de Levergera. O elenco conta com a atriz Bela Campos, o cantor Xamã, sob a direção do cineasta Bruno Bini. A Academia Brasileira de Cinema vai divulgar os 6 finalistas no dia 9 de setembro. E o filme escolhido para representar o Brasil será conhecido no dia 16 do mesmo mês.
1: Já que a gente está falando de cultura, o Centro Histórico de Cuiabá virou cenário para dança, música e diferentes referências da cultura mato-grossense em um videoclipe produzido por estudantes do curso de cinema da Universidade Federal de Mato Grosso. O trabalho inspirado na música Sem Moagem, da banda Calorosa, já superou a marca de 40 mil visualizações e tem conquistado principalmente o público jovem. A produção nasceu dentro da disciplina do projeto de extensão 4, né, ministrado pelo professor Alessandro Flaviano, com a proposta de desenvolver coletivamente um projeto audiovisual.
0: Yasmin, em vez de seguir por caminhos mais tradicionais, os estudantes decidiram sair da casinha, apostar na produção de um fã-clipe para uma banda que tivesse forte relação com a identidade cuiabana. O grupo já considera inscrever o trabalho em festivais e pretende continuar movimentando o projeto ao longo dos próximos meses. 7:53.
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0: Olha ele aí, como diz Jader Rocha. Flávio Santos, bom dia, bem-vindo, tudo bem?
3: Bom dia, Cleto, bom dia, Yasmin, bom dia a você que está acompanhando o nosso Primeira Página aqui da Centro América FM.
0: Você se arrisca a imitar o Jader Rocha?
3: É, um bom narrador, gaúcho, né? Jader Rocha, que tá
1: você
3: no
1: viu?
3: Globo.
0: Um bom narrador igual você, Flávio Santos.
1: Nossa, obrigado, hoje ele tá obrigado. Que tá, hein, Flávio?
3: Verdade.
1: Que isso?
3: Vou pagar um café pra ele depois. Olha,
1: lá.
3: Copa do Brasil, quartas de final, ontem, Cruzeiro 1, Atlético também 1, né? O mando do Cruzeiro no Mineirão, e aí um equilíbrio total, né? Tivemos aí esse empate no jogo de ida, a volta na terça-feira que vem, na Arena do Galo, e aí tá tudo em aberto, né? E a gente até comentou aqui ontem que vai com certeza ter esse equilíbrio nos clássicos. Grenal, por exemplo, na quinta-feira, Inter e Grêmio, o Palmeiras e Santos, já não sei, o Palmeiras tá num patamar um pouco acima do Santos, né? Os números no Campeonato Brasileiro dizem isso, mas a gente sabe que valendo grana, como é a Copa do Brasil, só que o Palmeiras tem uma vantagem, joga em seu estádio com gramado sintético, né? E aí a pergunta fica, o Neymar joga ou não joga?
0: Joga, né?
3: Hoje.
1: Será? Não joga.
3: Por conta do gramado.
1: Não joga.
3: Então fica essa dúvida. E
1: não,
3: hoje tem Palmeiras.
1: Teve o corte dele ontem divulgado do Neymar? Acho que vamos até ter uma olhadinha aqui. Continua que a gente pesquisa.
0: O Neymar é relacionado, mas não viaja com o elenco e pode ficar fora do
1: clássico. Isso aí, não teve, né? Ainda não divulgaram oficialmente.
3: Não deve jogar, ele não joga em gramado sintético. Palmeiras e Santos hoje, 8:30 da noite, esse jogo ao vivo na TV Centro América. E ainda Vasco e Vitória também hoje, 8:30 da noite. Amanhã é a vez do Grenal, Inter e Grêmio, o jogo será no Beira-Rio. Lembrando que os jogos da volta já serão realizados já na semana que vem, né? Na terça, quarta e quinta da semana que vem, daí vamos conhecer os clubes classificados para as semifinais já da Copa do Brasil, que vai entrando na sua reta final, né? E aí o Brasileirão volta só no fim de semana, vamos ter a rodada no fim de semana do Brasileirão, que será a 25ª.
0: Muito bem, o que mais você destaca hoje?
3: Hoje é só a Copa do Brasil, né? No meio de semana, a principal notícia.
0: Sobre o clássico entre Cruzeiro e Atlético, Flávio, tá repercutindo demais um lance aí do Caio Jorge, né? Inclusive o zagueiro lá do Galo detonou o Caio Jorge, chamou ele mas... de mau caráter, né? Ele deu uma trompada, o zagueiro tava no ar, né?
3: Mas esse lance aqui, eu tô até mostrando o celular pra vocês aqui, pra quem não assistiu ontem a transmissão. Nossa, demais, né? Ele caiu numa posição, né?
0: Parecia que ele ia quebrar a cabeça, né?
3: Nossa, muito, né? O pescoço assim, nossa, fiquei... Todo mundo ficou assustado.
0: Pra quem não viu o lance, o zagueiro ele pula, o Caio Jorge ele dá a trompada com o zagueiro no ar, que gira e cai de cabeça no chão. Foi isso que aconteceu.
3: É, nossa, muito feia a queda e ele foi levado pro hospital de ambulância, como você disse, né? Ele foi levantado pelo Caio Jorge e acusou o jogador, né? Dizendo que ele era um mau caráter, o Caio Jorge, pela entrada que ele deu, né? Mas a entrada que ele foi de costas, né? A disputa de bola, a gente vê aqui de novo a imagem que tá no GE.globo. Você que não viu ainda, é só dar uma entrada, olhar, dar uma olhadinha lá no lance. No Globo Esporte também a gente vai repercutir esse clássico mineiro.
0: Ô Flávio, o Brasileirão Série B tem novo líder, né? Juventude assumiu a ponta na Série B, quem diria, hein?
3: Sim, Juventude está fazendo uma excelente campanha, né? Na Série B, que esteve na Série A, caiu, né? Junto com o Cuiabá, agora tem 45 pontos, o Criciúma tem 44 pontos. O Juventude que ontem venceu o CRB por 2-1 jogando no Alfredo Jaconi, e o Atlético Goianiense fez 3-0 no Botafogo de Ribeirão Preto. Botafogo de Ribeirão, que é o 14º com 31 pontos, é o próximo adversário do Cuiabá lá no interior de São Paulo. Bom dia, até amanhã.
0: Muito bem, até amanhã, Flávio Santos, obrigado pela sua participação aqui e volto sempre.
1: Cleto, tem uma informação que está sendo divulgada agora pela manhã, né? Uma notícia, um destaque internacional que a gente traz para você, ouvinte. Uma enchente repentina deixou pelo menos 9 mortos e muita destruição na fronteira entre o Nepal, né? E o Tibete, na China. O balanço ainda é preliminar e deve aumentar nas próximas horas. No Nepal, 384 viajantes estão desaparecidos, entre eles 291 estrangeiros, segundo o Conselho de Turismo do país. No Tibete, um deslizamento atingiu uma passagem entre os dois países e também há outros desaparecidos, entre eles 8 sul-coreanos que trabalham em uma usina de hidrelétrica. As águas das imagens, gente, destruíram casas, alagaram estradas, arrastaram carros e levaram uma ponte pela correnteza. O distrito, um dos distritos lá do Nepal, está entre as áreas mais atingidas. Policiais e militares participam das buscas, mas o mau tempo na região dificulta a chegada de helicópteros. E as autoridades ainda vão investigar as causas dessa enchente.
0: Muito bem, ouvinte, você sabe que a gente sempre gosta de encerrar o jornal com uma notícia inspiradora, uma notícia para cima, né? Uma mãe transformou o desafio de cuidar o filho em uma nova profissão. A Jéssica Viana se formou em fisioterapia no Tocantins com uma motivação muito especial: entender melhor a atrofia muscular espinhal, chamada DIAME, e cuidar do filho Matias, de apenas 6 anos. Depois do diagnóstico, Jéssica deixou a área de segurança do trabalho, passou 4 anos na faculdade. Durante a formatura, ela caminhava pela cerimônia quando viu Matias na plateia. Jéssica mudou o caminho, foi até o filho e dedicou o diploma a ele.
1: O Matias, ele não anda, gente. Ele tem dificuldades para se alimentar e precisa de cuidados respiratórios, né? Ele tem AME. Agora, a mãe vai cuidar do próprio filho. Jéssica quer usar esse conhecimento que ela adquiriu lá na faculdade para também ajudar outras crianças. E talvez essa seja a parte mais bonita da história, né? Às vezes a vida muda os nossos planos, mas nós também podemos encontrar novos caminhos. Jéssica e Matias, apesar de serem diferentes, e mãe e filhos, chegaram juntos à formatura. Mostra que o amor, a coragem, a persistência também podem transformar um momento difícil em um novo começo.
0: Porque quem é pai e mãe sabe, a gente vive para eles, né? Faço bem, ouvinte. Até amanhã.
1: Até amanhã.
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4: Centro América 82, bom dia, tudo bem com você? E aí, vamos juntinho então, hein, pra mais um Manhã 103, começando agora, rolando até as 10 da manhã com a minha participação. Tá começando.
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0: comecinho aqui na programação. Bom dia pra você, pessoal. Primeira sequência. Fica aí, já tem mais.
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6: Em Cáceres, 27 graus, a sensação térmica já de 29, tá? A máxima pode chegar a 37 graus centígrados e a mínima a 25 graus.
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6: Centro América, 8:19, tudo bem com você? 998-03-5504, fica à vontade. Manda seu beijo, seu abraço, seu texto, seu áudio. As melhores rolando na sua manhã. Que pena que você já namora.

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0: tá quente.
1: Centro América, rádio do seu íntimo, eu sou da Zigor, Júlia e Rafaela com Hugo e Guilherme, besteira feita, 8:31. Ótima manhã, as melhores no seu rádio, hein? Bem-vindo, quarta-feira, 26 de agosto, fica aí.
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1: E o Jaconias Neto está com a gente até as 5:30 da tarde. Bom dia, Jaconias.
5: Olá, bom dia. Olá, bom dia para você, caro ouvinte, ligado no Centro América News, destacando sobre violência urbana, onde um homem de 21 anos foi preso pela Polícia Militar na manhã da última terça-feira, suspeita no envolvimento de uma tentativa de homicídio no terminal rodoviário de Cáceres. A vítima, de 30 anos, foi atingida por disparos na mão e também tinha um corte no rosto. Ela foi socorrida pelo Corpo de Bombeiros e levada ao Hospital Regional. Segundo relatos, a vítima havia chegado de Mirassol do Oeste e seguia para Cuiabá, quando foi surpreendida pelos disparos. Dois suspeitos fugiram de motocicleta. Um dos suspeitos foi localizado no bairro Jardim Aeroporto. Com ele, foram apreendidos uma porção de substância análoga à maconha e três celulares. O suspeito foi levado para a delegacia. O autor dos disparos ainda não foi localizado e a polícia conta com apoio da comunidade nas denúncias. Às 9:30, eu volto com mais informações. Até lá.
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3: Centro América, 8:35, bom dia. E aí, que bom saber que você tá ouvindo a gente, hein? Coisa boa, tamo juntinho, tem muito mais. Agora, bora pras vagas de emprego no Cine, para hoje. Hoje no Cine você encontra vaga de ajudante de distribuição, tem auxiliar de cozinha pousada, tá? Tem também auxiliar de perfuratriz, atendente de loja, atendente de telemarketing, auxiliar de processo industrial em Mirassol do Oeste, auxiliar de linha de produção, auxiliar de escritório, auxiliar de lavanderia, aplicador de laser em Mirassol, barman, babá, capataz, camareira de hotel, consultor de vendas em Mirassol, cozinheiro de restaurante, costureira, cuidador de idoso, empregado doméstico, eletricista, eletricista industrial em Mirassol, instrumentista industrial em Mirassol também, ainda marceneiro, motorista e motorista entregador, motorista de caminhão basculante, oficial de serviços gerais, operador de caixa, operador de motosserra, office boy, professor esportivo, promotor de vendas, recepcionista de hotel em pousada, recepcionista atendente, repositor, serralheiro, social media, soldador, soldador industrial em Mirassol, vendedor interno e vendedor externo também, tá? Pra saber mais, dá um pulo lá no Ganha Tempo, tá? Fica ali na Marechal Deodoro, de horário de atendimento é de segunda a sexta, das 8 às 5 horas da tarde.
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3: Lembra dessa aí? Tema do filme Karate Kid. Peter Cetera, North of

0: Pedro América, rádio no seu ritmo, a última saudade do Henrique Juliano, senhoras e senhores.
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0: Parabéns! E vamos lá então parabenizar a galera que está completando aniversário hoje, né? A Nicole Luiz fez aniversário ontem. Parabéns atrasado para você aí, Nicole. Olho velhinhas, muitos anos de vida e Pix, muitos Pix gordinhos na sua conta, tá? Abraço pra você, obrigado pela sua participação. E ela indicou o som aqui. Ainda o Lucas parabeniza o Marcelo do bairro Cavalhada. Parabéns aí pelo seu aniversário. A Beatriz pro Fernando do Jardim Paraíso. Feliz por mais um ano de vida. O Thiago pra... pra quem? Pra Raniele do Coab Nova. Muitas felicidades e conquistas. O Renato pro Marcos do bairro São Luís. Parabéns, Marcão. Tamo junto, meu parceiro. Parabéns aí por mais uma primavera. Feliz aniversário. A Camila mandou pra Letícia do Jardim União. Sucesso em seu novo ciclo. Muita saúde, muita paz e feliz aniversário pra você.
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0: essa é pra casar, viu?
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4: Centro América, 8:56, bom dia.
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0: Centro América, rádio no seu ritmo, Zeneto e Cristiano, cadeira cativa, 91, bom dia pra você. Pois é, fechou a primeira hora de programa. Que rolou aqui, ó, no oferecimento da Aliança Pneus, segurança, economia e as melhores ofertas para o seu carro, construir materiais de construção, qualidade, agilidade na entrega e tudo para a sua obra, Águia Energy, mais de 10 anos de experiência transformando energia solar em economia, e Madeireira Tupi, qualidade em vigamentos, tábuas, portas, portais e madeira em geral.
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0: Centro América, rádio no seu ritmo, 9:04.
8: Angola, Congo, Benguela.
0: Bora saber então o que vai rolar no capítulo de hoje da novela Nobreza do Amor, tá? O Tonho e a Lica acreditam que o seu encontro estava no destino dos dois. A Marta afirma a Dora que admira a coragem de Maria Helena em fugir com o Murilo. A Kênia se revolta contra Gendal e Binta e o rei ordena que Chinua se afaste da princesa. Chega o dia do aniversário de Tonho e a Lica. Mirinho provoca Tonho ao presentear Lúcia. A Lica e Omar registra, tá? A Salma consola Omar. O Nildo beija Niara. A Virgínia confessa a Marta que se entregou a Mirinho e ainda o Sebastião entrega a foto de Alica para a Virgínia. Quer saber mais? Assista a sua novela no canal 12 na sua TV Centro América.
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11: Olá. Vamos de mais um sucesso que você não esquece?
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11: Em 1974, o jamaicano e maior ícone do reggae, Bob Marley, lançou a emblemática No Woman, No Cry. A canção foi composta pelo amigo de infância de Marley, Vincent Ford, quando os dois estavam numa roda de violão, lembrando o passado e dos amigos que já tinham morrido. A música fala das alegrias e das tristezas da vida. Fala também da pobreza dos guetos. Ao mesmo tempo, humaniza os moradores desses lugares. A música nos traz, sobretudo, o ar da esperança, mesmo quando nos encontramos em situações em que tudo parece conspirar contra nós. A letra também se destaca por representar como personagem uma mulher, residente do gueto, que é consolada e motivada com empatia, sem conotação sexual. No Woman No Cry é a canção mais regravada e aclamada na história do reggae. Em 1979, Gilberto Gil fez a versão em português com o título Não Chore Mais. Foi um dos maiores sucessos da carreira do artista brasileiro. Sobre a versão em português de No Woman No Cry, Gilberto Gil fez a transposição da cena jamaicana para a cena brasileira, de uma forma mais similar possível nos aspectos físico, urbano e cultural da realidade dos dois países. Na letra em português, tem duas passagens muito importantes. A primeira diz: amigos presos, amigos sumindo assim, para nunca mais. A frase deixa explícito que é sobre a repressão do regime militar durante os anos de chumbo no Brasil, entre 1968 e 1974. No trecho que diz: melhor é deixar para trás, Gilberto Gil se refere ao período que estava terminando no Brasil, coincidindo com o momento em que a abertura política estava começando. Havia a esperança da volta da democracia no país. Então a música passa o seguinte recado: vamos passar a borracha nisso tudo. O passado tem um débito conosco, mas vamos dar um crédito ao futuro. Fica explícito na música que Gil faz um convite para conciliação e tolerância entre os dois lados. No sucesso que você não esquece, de 1979, o clássico de Gilberto Gil, que pode muito bem ser usado para a nossa reflexão sobre os dias atuais. Não chore mais.

0: Pois é, pessoal. Mais uma vez, a música pôde servir de inspiração para aquietar a nossa alma. E, sobretudo, trazer a conciliação para uma sociedade tão dividida, tão polarizada atualmente aqui no Brasil e no mundo também. Eu sou Paulo Vaz e aguardo a sua audiência para mais uma história de um sucesso que você não esquece. Até a próxima edição. Bye, bye.
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3: Centro América 913, bom dia, estamos de volta e essa hora rolando aqui, ó, no oferecimento da Maria Maria Calçados e Confecções, na Praça Major 54, esquinão Auto Center. 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Aliás, Junco, né?
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0: Muito bem, Nica, rádio do seu ritmo, Matheus e Cauã com a Laona Prado, admita. Fechou aqui mais um set. É música boa que você gosta, né? Então só fica ligado aí, tá bom? Já já tem muito mais aqui pra você.
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3: Centro América 921, bom dia. E é o seguinte, hein? Tô indo pras externas agora bater um papo com o Vitor Hugo, lá da Pax 103, que tem informações pra gente. 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
2: A Agência Nacional de Proteção de Dados multou a ByteDance, controladora do TikTok, em R$153.700.000. A decisão aponta irregularidades no tratamento de dados pessoais de crianças e adolescentes na plataforma. A empresa também deverá adotar medidas para aumentar a proteção desse público, como reforço do controle parental e configurações de privacidade mais restritivas no TikTok sem cadastro e restringir alguns recursos. A empresa ainda pode recorrer à multa. Às 11:30, eu volto com mais informações. Até lá.
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0: linda demais essa canção, né?
1: Ai, ficou maravilhosa essa versão na voz de Carlos e Jader, Separados. Turma do Pagode com Zeca Pagodinho pedindo a conta. E ainda Bruno Mars pra você aqui na casa da sua Centro América, minha gente. Maravilhoso, maravilhoso. E aí, vai ter mais com certeza? Ai, tu acha que não vai ter mais, gente? Isso aqui é só a terceira hora. É só a terceira hora aqui do nosso, né? Manhã 103. Daqui a pouquinho tá chegando mais uma hora aqui pra você, viu? Mas ó, deixa eu falar rapidinho aqui pra ti também. Até porque, né? Tem atualização sobre informações para que você possa ficar bem informado sobre tudo que acontece. E a gente tem uma informação que está na íntegra para ti, lá no G1/MT, que fala, gente, sobre cartórios de Mato Grosso que passam a receber ordens judiciais de penhora de imóveis em tempo real. Você está sabendo disso? Pois então, os cartórios de Mato Grosso passaram a receber em tempo real ordens judiciais de penhora, arresto aí e sequestro também de imóveis, gente, com a implantação do sistema de constrição exatamente judicial. Pois então, a plataforma conecta os cartórios de registro de imóveis de todo o país aos tribunais de justiça brasileiros e estabelece um fluxo eletrônico nacional para o envio dessas determinações. A mudança, gente, busca reduzir, porque você pode perguntar, mas então por que que mudou, né? Por que que aconteceu essa mudança? Pois então, a mudança busca reduzir o tempo de transmissão das ordens, diminuir retrabalho aí e facilitar o acompanhamento do cumprimento das decisões. De acordo com o Tribunal de Justiça de Mato Grosso, o modelo anterior envolvia diferentes canais de comunicação, como o penhora online, o esmalote digital, o que podia aumentar, né, o tempo de tramitação e dificultar aí o acompanhamento das ordens. Pois então, o sistema foi desenvolvido pelo operador nacional, né, do sistema de registro eletrônico de imóveis e funciona como módulo do sistema eletrônico dos registros públicos do judiciário, regulamentado pelo Conselho Nacional de Justiça. Segundo o TJMT, o uso da ferramenta é obrigatório e padroniza, gente, a comunicação entre magistrados e cartórios. Exatamente isso. Aí, se tu ainda estiver com algum tipo de dúvida em relação a esse assunto, sobre essa nova, né, atualização, então, dessa lei, você pode já acessar lá o G1/MT e ver tudo na íntegra, até porque tem muitos outros detalhes fundamentais para que você possa realmente aí se adequar a essa nova lei.
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2: Mesmo em dias de calor intenso, não é recomendável ligar o ar-condicionado do carro no máximo. 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Assim refrigera o ambiente e não sobrecarrega o sistema.
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1: Tá chegando, minha gente, mais uma hora aqui do nosso Manhã 103, que já conta com oferecimento de Esquinão Auto Center. 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
3: Que já está de volta e que assim segue, minha gente, porque agora a gente já compartilhou o nosso hit da semana, que ficou por conta, né, de Fred e Fabrício com o sucesso Você Não Cuidou. E claro, daqui a pouquinho tem a sua, né? Claro, você vai participar, não vai? Pois é. Assim como meu amigo Mário Ferri, que está ligadinho junto com a gente. Mário, beijo pra você. Tô nesse horário. Ele tá perguntando, Mel, agora você tá, começa mais cedo? Começo mais cedo, meu amigo, porque eu estou aqui fazendo esse horário, porque meu amiguinho Almeida Neto está de férias. Exatamente. Mas meu amiguinho, daqui a pouco, semana que vem, né? Semana que vem, ele já estará de volta e aí a gente volta novamente ao nosso horário normal, tá bom? Então tá certo. Agora 11:07, tá chegando mais sucessos.
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3: Ana Castela, nosso quadro.

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1: E mais uma vez o nosso bom dia, caro ouvinte, Mel Campos. Atenção para esse próximo assunto. A Politec identificou o motorista que morreu carbonizado após a carreta que ele conduzia cair em uma ribanceira na BR-070 em Cáceres. A vítima é Leonardo Pereira Castro, de 49 anos. O acidente aconteceu na Serra do Mangaval, no dia 19 de agosto. Mesmo com alto grau de carbonização, a identificação foi possível por meio de técnicas de papiloscopia. Os peritos conseguiram recuperar a impressão digital por meio dos dedos da vítima e fizeram o confronto com os dados de identificação civil. O corpo foi liberado na última segunda-feira para ser levado para Minas Gerais. O trabalho pericial e a remoção do corpo duraram 3 dias e tiveram o apoio da Polícia Rodoviária Federal e o Corpo de Bombeiros. Meio dia e meia, eu volto com mais informações na programação do Centro América News. Continue ligado no Manhã 103. Até já.
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2: Luan Santana e Léo Foguete.

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1: Ah, então a gente joga, né, minha gente? Até porque não tem como não gostar desse ritmo e dessa junção fantástica que aconteceu entre Luan Santana e Léo Foguete. É demais, né? Fantástico! Tá aí pra você, Dona! Juan e Leandro, com participação de Danilo e Davi, também já passou por aqui com Fofoca do Ano. Matheus e Cauã, saudade boa! E Matheus Fernandes com Dilcinho. Oh, baby, me atende! Ainda bem que me atendeu, né? Se não me atendesse também, né? Aí tu pergunta, do que tu tá falando, meu? Eu e meus pensamentos, minha gente. Eu e meus pensamentos. Agora faltando 11 minutinhos já pro meio-dia. Daqui a pouquinho tem sim o nosso Flash Hits, exatamente chegando pra te fazer companhia aqui na Casa da Sua Centro América, com clássicos maravilhosos. Ah, você já sabe, né? Nossa viagem no tempo que a gente faz nos anos 60, 70, 80, 90, comecinho dos anos 2000, pra trazer pra você ao vivo e a cores, gente. Até porque realmente é isso que acontece, né? Quando a gente lembra de um momento, de um lugar, de uma pessoa, você consegue sentir, minha gente. A música tem tanto poder, né? Que a gente consegue sentir até o cheiro. Se caso tiver cheiro aí, né? Desse momento que você vai lembrar, olha, você consegue. Você consegue. Nossa Senhora, é bom demais. E tudo isso a gente vai viver juntinhos, compartilhar mesmo, né? A partir do meio-dia com o Flash Hits que chega pra estar grudadinho com a gente até as duas, tá bom? Agora faltando 10 minutos já pro meio-dia, vamos pro nosso intervalo e já já eu tô de volta com o nosso hit do dia.

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0: Essa é pra casar, viu?
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4: Tá chegando eles. Gustavo Mioto com Murilo Huff. Novo sozinho.

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0: A genética não tem preconceitos. Durante uma conferência de ciências, uma pergunta é feita por Lawrence Summers, um dos convidados e ex-presidente da Universidade de Harvard, que sugere que diferenças genéticas explicariam o fato de haver bem menos mulheres no campo da ciência do que homens. O mediador da conferência disse: alguém que queira falar sobre diferenças genéticas entre homens e mulheres? Um dos mais notáveis cientistas do nosso tempo, o astrofísico americano Neil deGrasse Tyson, se apresentou para responder a tal questão. Eis a resposta do famoso físico: bem, senhoras e senhores, eu nunca fui uma mulher. Iniciou com bom humor o cientista. Ouvem-se muitos risos na plateia. E Tyson dá prosseguimento à sua resposta: mas tenho sido negro a vida toda. Portanto, lhes ofereço uma perspectiva deste ponto de vista, pois há similaridade no tema ao acesso das oportunidades sociais que são dadas quando se fala sobre negros e as oportunidades às mulheres em uma sociedade dominada por homens brancos. E serei breve, pois quero ouvir outras questões. Durante toda a minha vida, eu sempre soube que queria ser um astrofísico. Desde os 9 anos, quando visitei um planetário, para ser mais exato. Então, eu tinha que ver como o mundo ao meu redor reagiria ao expressar as minhas ambições. E tudo que eu posso dizer é: o fato de eu querer ser um cientista astrofísico teve grande resistência da maioria. São as raízes das forças que naturalmente agem na sociedade. Toda vez que eu expressava este interesse, os professores diziam: você não quer ser um atleta? Ou outra coisa? Porém, eu queria algo que estivesse fora dos paradigmas das expectativas das pessoas que estavam no poder. E por sorte, o meu interesse científico era tão profundo e tão rico em combustível que todas essas dificuldades e barreiras que tive que enfrentar, eu usava de mais combustível e continuava em frente. Agora aqui estou, creio, um dos cientistas mais reconhecidos. E quando olho para trás me pergunto: onde estão os outros que poderiam estar aqui como eu? E não estão. E eu me questiono: quem ou o que se passou para que eu tenha sobrevivido e os outros não? Apenas porque as forças da sociedade estão resistindo em cada esquina, a cada momento. Chegou ao ponto em que seguranças de mercado me perseguiram presumindo que eu era um ladrão. Eu saí de uma loja uma vez e o alarme disparou. Então eles vieram para cima de mim. Eu passei pelo alarme ao mesmo tempo que um homem branco passou. E esse homem foi embora, com as mercadorias roubadas, sabendo que eles iam me parar e não a ele. Então, minha experiência de vida me conta que se não temos muitos cientistas negros e não temos muitas mulheres cientistas, é por uma questão de forças que a sociedade usa para estigmatizar as mulheres. Portanto, antes de começarmos a falar sobre diferenças genéticas, temos que encontrar um sistema onde as oportunidades sejam iguais. E aí sim, podemos falar de genética. Sim, caros ouvintes, quando se dá oportunidades, as diferenças genéticas são irrelevantes. Um exemplo disso é a mãe da física moderna, Marie Curie, famosa por sua pesquisa sobre a radioatividade, pela descoberta dos elementos polônio e rádio e por conseguir isolar isótopos desses elementos. Marie Curie ganhou o Prêmio Nobel de Química de 1911. A genialidade não está no sexo ou na raça, pois a genética não tem preconceitos. Pense nisso, mas pense agora. Chegamos assim ao final de mais um Pense Nisso. 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
1: Eu já tinha falado pra você sobre esse momento memorável que é a mensagem do Pense Nisso, né? E que a gente compartilha sempre juntinhos aqui a partir do meio-dia, dando, né, já início a essa programação que é maravilhosa, que é o Flash Hits, que começa a partir de agora. E aí, tá preparado? Preparou o coração? Porque fortes emoções, meu amigo, minha amiga, por aqui é certeza, viu? Agora, deixa eu falar pra você rapidinho, até porque grudadinho com a gente também nessa primeira hora já do nosso Flash Hits, oferecimento de Atacadão Paraíba, moda com preço de atacado. Agora, aumente o volume. Flash Hits já está no ar.
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1: Chega mais, tremendão, Erasmo Carlos, minha super popstar.

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0: É, hoje a nossa máxima não vai passar dos 34 graus, mínima vai ficar por conta de 22, e olha que hoje nós temos 40% de probabilidade de chuva, viu? Mas isso não muda muito aí a nossa umidade relativa do ar, que vai variar de 48 a 88%.
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1: Exatamente, são essas melhores que a gente vai continuar compartilhando. Tá aí pra você mais uma, olha, mais uma, que sequência, foi a gente até engasga, né? A gente até engasga. Heróis da Resistência fechando aqui com chave de ouro, né? Esse Outro Mundo, mas também Survivor também já passou por aqui e ainda Medkit pra você com uma versão de um clássico maravilhoso, maravilhoso dos Beatles, Let It Be pra você. Gostou? Ai, gente, em mais uma edição aí do Easter Rock and Roll, né? Que às 3h30 tem outra versão pra você, tá? Tem sim, outra versão não, outra edição, né? Pra você curtir, que realmente vai estar surpreendente, viu? É, já dei até uma, eu não vou mentir, eu dei uma olhadinha. Porque às 3h30 eu não tô aqui, né? Te fazendo companhia pra curtir essa edição do Easter Rock and Roll. Então eu já dei aquela olhadinha, sabe? Então por isso que eu te digo, continue aí ligadinho, continue grudadinho pra você não perder nada do que rola mesmo aqui na Casa da Sua Central América. Porque como eu sempre digo pra você, tudo é feito, pensado com muito amor e carinho, exatamente por causa de você.

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2: E destacando agora coisa boa, principalmente para você trabalhador e dona de casa. Batata, tomate, cenoura ficaram mais baratos nas centrais de abastecimento do país. Segundo a Conab, a batata teve queda, média de 37,33%, com preço médio de R$ 2,97 o quilo. Tomate caiu 39%, enquanto a cenoura também teve redução de 29%. A Conab atribuiu as quedas ao aumento de ofertas da safra.

0: de inverno. Entre as frutas, maçã, laranja e banana também registraram redução nos preços. Às 14h30, eu volto com mais informações aqui no Centro América News. Até já.
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6: Eu falei que já estaria chegando as nossas últimas, né? Pois é, e chegou exatamente o horário em que a gente vai compartilhar juntinhos aqui a nossa última sequência musical do nosso Flash Hits. Agora faltando 8 minutos já para as 2, daqui a pouquinho tá chegando a programação aqui no seu ritmo, já com meu amigo Flávio Bruno, que vai estar te fazendo companhia, e eu estou indo, tá? Estou indo já agradecendo a sua participação, agradecendo também aqui o oferecimento de Esquinão Auto Center. 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Agradecer também por você ter permitido com que a gente faça companhia até neste momento. E vai ainda ter muito mais para você agora com meu amigo Flávio Bruno, que chega para fazer companhia a todos vocês. Amanhã, encontro marcado, tá? A partir das 10, eu te espero aqui na Casa da Sua Central América. E assim, novamente, compartilhar de 4 horas maravilhosas. Certo? Então tá certo. Beijo pra ti, fiquem todos com Deus e a gente se fala amanhã. Até lá. Tchau, tchau.
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4: Começa agora e vamos até às 6 da tarde, sendo que às 6 você já pega o finalzinho do seu ritmo e já encaixa no batidão sertanejo. Eu sou o Flávio Bruno, juntos até lá. Mel Caps, bom descanso pra você. Sugerindo você, minha amiga dona de casa, uma boa tarde. Estamos no 26 de agosto de 2026, uma quarta-feira que promete muito, mas muito mesmo. Só pra começar.

0: Aí já era. Jorge Mateus.
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0: Teve João Bosco e Vinícius com Hugo Guilherme, Ancorado.
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0: Teve Corpo e Alma com Traia Véia, Três Vícios. Lá em cima, Jimmy Cliff, Reggae Night. A primeira no seu ritmo. Quer mais? Toco já pra você.
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0: Talvez você tenha lido por curiosidade. Talvez não. Mas está vendo em todos os sites, a todo momento, falar sobre Lito Souza. Lito Souza, quem é Lito Souza? Você deve estar se perguntando. Lito Souza, o nome dele é Joselito Geraldo de Souza. Ele é nada mais, nada menos do que um famoso especialista em aviões brasileiros. É piloto, mecânico de aeronaves e criador do canal no YouTube de Aviões e Músicas. Ele tem uma carreira na aviação e na internet. Ele atuou por volta de 30 anos como mecânico e supervisor de voo em empresas como Varig, Transbrasil, United Airlines. Ele ficou amplamente conhecido por descomplicar temas complexos da aviação, explicando procedimentos de segurança e ajudando, inclusive, a milhares de pessoas a superarem o medo de voar. O seu canal no YouTube, nas redes sociais, para você ter uma ideia, reúne milhões, eu disse milhões de seguidores, tornando-o uma das maiores referências do setor do Brasil. Mas, infelizmente, ele teve um diagnóstico médico recente, uma doença. Eu posso até dizer errado, é meio complicado o nome. A abreviatura dela é DCJ. Chama-se Creutzfeldt-Jakob. Ele tem 59 anos. Ele foi diagnosticado com essa condição neurológica rara, degenerativa, progressiva e sem tratamento padrão. A sua família e seguidores têm se mobilizado na tentativa de incluí-lo em estudos clínicos e de drogas experimentais, tanto nos Estados Unidos quanto na Europa. Quem é Lito Souza? Um especialista. Além de descobrir várias coisas sobre o avião, ele também descobriu a própria doença.
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0: Temperatura agora em Cáceres, aproximadamente 29 graus, tem sol, o tempo fica meio nubladinho. A previsão para hoje é a mínima de 22 e a máxima pode chegar a 34. Sol com pancadas de chuva e muitas nuvens no período da tarde. Não creio. Não sei se choveu. Choveu por aqui? Aqui não choveu. Choveu por aí? Aí tá. Nem pensar chuva.
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0: 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São 2:19.

0: Alejandro Sanz com Ivete Sangalo, Não Me Compares. Mandar um abraço meu amigo Gustavo Lima, vou tocar um Gustavo Lima agora, pedido do meu amigo Christopher, desejando aí um bom dia para sua mãe, dona Giovanni, Giovanni Santos, obrigado pela companhia.
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0: Gustavo Lima, abre o portão que eu cheguei.
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0: Vamos à primeira edição nessa tarde, no seu ritmo, do nosso News. Direto da redação, Jaconias Neto, é com você.
2: E seguimos com um giro de notícias por todo o Brasil. E atenção para esse próximo assunto: mulheres em situação de violência, mães atípicas e familiares que cuidam de pessoas com deficiência ou doenças raras pode ter acesso gratuito ao atendimento psicológico online pelo atendimento Meu SUS Digital. O serviço Acolhe Mais oferece até 100.000 teleatendimentos por mês em todo o Brasil. Para solicitar, é preciso acessar o aplicativo, entrar em mini apps e selecionar o Acolhe Mais. Após o cadastro, a equipe entra em contato em até 24 horas para agendar a consulta. Às 3:30, eu volto com mais informações. Continue ligado no programa No Seu Ritmo.
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0: 2:35, boa tarde.
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2: Para deixar você bem informado, uma avalanche repentina na fronteira entre o Nepal e o Tibete, ocorrida hoje, deixou 160 mortos, além de centenas de desaparecidos. Vídeos da região mostram cenas assustadoras. Uma onda de lama desce e vai descendo o vale e arrastando, vai levando tudo, cobrindo um prédio, inclusive, lá de Jeorong, o nome. Vai engolindo as vilas, enfim, uma tragédia. Isso deve estar em todos os telejornais, você pode naturalmente assistir logo mais no Jornal Nacional da TV Centro-América.
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1: 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Vamos que vamos. Centro América 2:38. Boa tarde.

0: Ana Castela, olha onde eu tô.
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1: TV Centro América contratou uma pesquisa, a Quest. Entrevistou presencialmente 804 eleitores aqui no Mato Grosso, com 16 anos ou mais, entre os dias 21 e 24 desse mês. Aí teve uma série de perguntas, e uma delas refere-se à saúde. E a saúde foi considerada o problema mais grave do Mato Grosso por 34% dos entrevistados, segundo a pesquisa Quest. Ela foi divulgada totalmente hoje. O percentual é mais que o dobro do registrado pela violência, que ocupa a segunda posição, com 13%. Na sequência, aparecem corrupção, foi mencionada por 10% dos entrevistados, infraestrutura, 9%, economia, 8%. A educação foi apontada como o maior problema do estado por 4% dos eleitores. Aí vem a pobreza e a dignidade, também foram citados por 3%. Enquanto desemprego apareceu com 2% apenas. Nenhum entrevistado apontou as enchentes como o principal problema enfrentado atualmente pelo Mato Grosso. Enchentes. Outro problema. Não foram especificados individualmente no levantamento, somam 8%. Outros problemas, né? E outras questões, 8% não souberam e não responderam, enquanto 1% afirmou que o estado não enfrenta nenhum problema. Se você quer mais detalhes sobre essa pesquisa Quest encomendada pela TV Centro América, você pode acessar o primeirapagina.com.br.
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1: Hit da semana em várias edições fica com Fred e Fabrício. O nome da música, Você Não Cuidou.

0: eu decidi amar curando.
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4: Eles Just, na sua versão Cowgirl.

0: Zé Neto e Cristiano, notificação perfeita no seu ritmo.
1: Mas hoje não vai mais.
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0: Vamos lá. Uma briga entre vizinhos por causa do barulho de araras. Isso num condomínio em Cuiabá se tornou um dos casos em que a Justiça do Mato Grosso aplicou a nova tese do Supremo Tribunal Federal sobre o alcance da Lei Maria da Penha. O entendimento do Supremo foi citado pelo juiz para conceder proteção à mulher, mesmo sem existir relação doméstica, familiar ou afetiva entre ela e o suposto agressor. Vamos lá. Deixa eu parar de rir. No dia 19 de agosto, por unanimidade, a corte definiu que as medidas protetivas de urgência previstas na Lei Maria da Penha poderiam ser aplicadas de forma, toda forma de violência contra a mulher, baseada no gênero. O que que aconteceu? As araras começaram a discutir. No caso do Mato Grosso, o juiz, tá aqui o nome dele, ele era plantonista criminal, ele concedeu uma medida protetiva à esposa de um policial civil contra o advogado, tá aqui o nome do advogado, que mora no mesmo condomínio. Na nota, a assessoria afirmou que ele recebeu com perplexidade, a concessão da medida protetiva e alegou que o episódio decorreu de uma discussão em um grupo de WhatsApp do condomínio, porque as araras estavam alegremente cantando, se divertindo, e enfim, etc e tal. Essa notícia está ocupando um espaço no G1.
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0: 3:05, boa tarde.

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1: 3:17, boa tarde.
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1: Centro América, são 3:19.
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0: Ebe Juan e Leandro com Danilo e Davi, fofoca do ano. Lá em cima, Gustavo Mioto com Murilo Uff, novo sozinho.
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0: Vamos a mais uma edição do Centro América News com Jaconias Neto. Ô, Jaconias, é com você.
2: Uma voz histórica de Mato Grosso pode ser ouvida novamente, mais de 60 anos após a sua gravação. Um disco de vinil com registro de Dom Francisco de Aquino Correia foi encontrado em um site de leilões por um memorialista de Cuiabá. A gravação foi feita em 1952, na rádio Mairic Veiga, no Rio de Janeiro. Dom Aquino, que foi arcebispo de Cuiabá, presidente de Mato Grosso, poeta e o primeiro mato-grossense a integrar a Academia Brasileira de Letras, recita uma oração de sua autoria. O registro é considerado raro e tem grande valor para a história de Mato Grosso e do rádio brasileiro. Às 4:30, eu volto com mais informações e destacando o futebol.
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0: 3:31.
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3: 3:33, boa tarde.
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0: Yasmin Santos com Raça Negra, Menina Mulher.
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2: 3:47.
3: Seu beijo é

um clássico, né? Zezé de Camargo e Luciano, Serafim e Seus Filhos, no seu ritmo, até 6 da tarde. Faltando 4 para as 4.

0: A Menina de Fome tem a Carta de Larissa também. Uma grande música da dupla, bacana.
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0: Moça pra casar, a nova do Diego e Vitor Hugo, o hit do dia em várias edições.

0: Essa é pra casar.
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4: 4 e 4, boa tarde.
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0: Marcos e Belucci, Pena Que Seja Namora, Michel Teló, Aí a Roça Vence. E o hit do dia com Diego e Vitor Hugo. Já já tem muito mais.
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1: 4:16, boa tarde.
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0: Teve Pixote, primeira noite, Projota, ela só quer paz.
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0: Vamos a mais uma edição do News com Jaconias Neto. É com você, Jaconias.
3: Para você ligado no Centro América News, destacando o futebol. Olha só o resultado da Copa Libertadores da América. O Independente Del Valle venceu o Tolima por 3-1. Pela Copa do Brasil, o Cruzeiro e Atlético Mineiro empataram 1-1. E hoje tem mais Copa do Brasil. Às 20h30 da noite, o Palmeiras enfrenta o Santos, o clássico paulista. E o Vasco encara o Vitória. Pela Copa Sul-Americana, também às 20h30, o River Plate da Argentina enfrenta o Santa Fé. É a emoção do futebol na Rede Centro América. Às 17h30, eu volto com mais informações. Até já.
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0: 4h28, boa tarde.
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0: 4h29.
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0: Esse aí é o Alanzinho coreano. Pega o Guaravara e vem.
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3: Olá, tudo bem com você? Estou aqui para contar mais uma história de um clássico que você não esquece. Em seu disco de estreia, lançado em 1973, a banda liderada pelo vocalista Ronnie Van Zant mostrou ao mundo qual era a pronúncia correta do nome, Lynyrd Skynyrd. Tudo certo quanto à pronúncia da banda, vamos à história por detrás do sucesso que você não esquece desta edição. Sweet Home Alabama é um dos maiores clássicos do chamado Solar Rock, ou rock solista, de todos os tempos. Mas a música não seria lançada como música de trabalho se não fosse a insistência do líder e vocalista do Lynyrd Skynyrd, Ronnie Van Zant. O produtor da banda, Al Kooper, resolveu que o single a ser lançado seria da música Don't Ask Me No Questions. Não deu outra. O single foi um fiasco e então Sweet Home Alabama foi lançada, tornando-se um sucesso estrondoso, alcançando tão concorrido e esperado Top 10 de 1974. Quanto à letra da música, uma polêmica foi levantada. O astro canadense Neil Young criticou alguns hábitos sulistas, principalmente o racismo que acontecia no sul dos Estados Unidos. Neil fez tais críticas em duas de suas letras, Solder Man e Alabama.

Para uma banda considerada uma das pioneiras do rock sulista, tal crítica deveria ser rebatida. E foi através de Sweet Home Alabama que Ronnie Van Zandt respondeu a Neil Young: "Bom, eu ouvi o Sr. Young falando sobre o Sul. Eu espero que Neil Young se lembre que o homem do Sul não precisa dele por perto", diz uma parte da letra de Sweet Home Alabama. Então, em Walk On, Neil disparou: "Eu ouvi algumas pessoas falarem mal de mim, falando meu nome por aí. Elas não mencionaram os bons tempos. Eles fazem as coisas deles, eu faço as minhas." Polêmicas à parte, Ronnie e Neil tornaram-se bons amigos, ao ponto de Van Zandt dizer: "Nós amamos Neil Young, realmente amamos sua música." Já Neil declarou que ser citado na música do Lynyrd Skynyrd era uma honra, independente do motivo. Parece que essa briga entre os pontos cardeais é universal. Coreia do Sul contra a Coreia do Norte. Vietnã do Sul contra o do Norte. A Guerra da Secessão dos Estados Unidos. Os Yankees do Norte contra os Confederados do Sul. E aqui no Brasil temos um certo xenofobismo entre o Norte e o Sul. Pois é, parece que ainda vivemos essa coisa meio que Game of Thrones pelo mundo. Mas não importa se você é do Norte, do Sul, do Leste ou Oeste, porque todos sabem que Sweet Alabama, do Lynyrd Skynyrd, é um sucesso que você não esquece.

0: Em 1977, o nome da banda seria alavancado mundialmente, não pelo lançamento de mais um grande sucesso, e sim pelo trágico acidente aéreo que tiraria a vida de alguns membros da banda, incluindo Ronnie Van Zandt, vocalista e líder do Lynyrd Skynyrd. O grande clássico da música mundial sempre tem histórias. Histórias que nós contamos aqui no Sucesso que Você Não Esquece. Portanto, não perca a próxima edição. Eu sou Paulo Vaz.
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0: Bruno Mars, Lady Gaga, só sucesso.
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0: eu decidi amar curando.
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4: 5 e 6, boa tarde.

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2: Sextou com a mensagem sua dizendo que acabou.

0: Matheus e Cauã. Teve Luan Santana com Luísa Sonza. Muito
1: obrigado.
0: Guilherme Benuto com Hugo e Guilherme. E lá em cima, Fred e Fabrício.
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4: 5:18.

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1: Vamos à última edição do Centro América News de hoje com Jaconias Neto. Jaconias, é com você.
2: O Brasil completa 10 anos sem registrar casos de raiva humana transmitida por variantes de cães. Para reforçar a prevenção, o Ministério da Saúde realiza uma campanha de vacinação antirrábica de cães e gatos nas regiões de fronteira. A ação envolve municípios do Acre, Rondônia, Mato Grosso, Mato Grosso do Sul, além de Bolívia e Peru. Mesmo sem casos transmitidos por cães há uma década, o vírus continua circulando entre animais silvestres. Em caso de mordedura ou arranhão, a orientação é procurar imediatamente uma unidade de saúde. E assim finalizamos mais uma edição do Centro América News. Amanhã estamos de volta. Tenha uma boa tarde e uma boa sorte.
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1: Segundo informações do Clima Tempo, em Cáceres agora 32 graus. Tá predominando aí um tempo bom, tranquilo, chuva nem pensar, a mínima pode chegar a 23 graus, a máxima a 36.
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1: Centro América são 5:32.
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0: Diego com Bruno Marrone, Esqueci Você. Tudo isso no seu ritmo.
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0: São 5h47, no seu ritmo até às 18h. Eu vou ficando por aqui, desejo para você uma grande noite que está chegando. Amanhã estamos de volta a partir das 2h. Muito obrigado pela companhia e até lá.
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2: 18 horas e 40.

0: 18:59 Sertanejo. 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